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0: 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E a hora certa, 12:07. 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
1: 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E a hora certa. 2h59.
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0: Antro o quê, compadre?
1: Pófago, compadre. Antropófago é aquele que come o semelhante.
0: Come mesmo.
1: Nesse caso, que come gente.
0: É, ele que vem com astúcia, compadre, com antropofagagem, que eu vou moer no pau.
1: Baixa a arma, compadre. O homem quer ajudar o senhor.
0: Sei lá.
1: Livrar o senhor do mar pior.
0: Sei não.

0: compadre, você não pode também, na hora que sair de lá, achar o doutor muito mais ajeitado que quando chegou.
1: Vai, credo.
0: Esse mar aí não tem cura, não.
1: Que dia que eu fazia isso?

0: Que tal, compadre? É. Aqui já é compadre fulano de tal. Mundo macho.
1: Presta não, compadre. Ei, mas é e muito besta também, né, compadre?
0: Não, porque é milhão uma dedada num buraco feito pela natureza.
1: É verdade.
0: Normalmente, sem problema. Do que o doutor ter que passar a mão naquele canivitinho. Como é que chama, compadre, canivitinho, doutor?
1: Uai, é o tal do bisturico.
0: O tal do bisturico.
2: Bisturico.
0: Aí, abre uma janela na escadeira do compadre.
1: Danada.
0: Já não é só o dedo, tem que enfiar a mão toda. Esgravotar o trem na unha e com um pouco nem adianta mais. Então só.

0: onde eu confio no senhor.
1: E eu sou firme, meu pai.
0: Não, o senhor é pra minha arueira, né?
1: Ah, eu fui lá e fiz o trem, pai.
0: É.
1: Foi bom.
0: Foi bom?
1: Você foi e achou bom e eu fui também.
0: É, foi, ué. Tem que fazer, não é, compadre? Tem compadre que nem vai lá. Começa com uns tipinhos esquisitos, com uma coisa assim, atrapalhada. A culpa não é do exame, não, senhor.
1: E o trem é sério, ele vai cuidar do anel.

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0: Opa, você não comparecido mais jogo de carta? É jogo de bar. Que é que houve?
1: Ah, é que eu tô um cãozinho de estimação, né? É bom demais, gosto muito dele, não quer dispor.
0: Ué. É. O que tem que ser o cão, carça, rapaz?
1: Então, é que eu levei ele de companhia, conjugar, né? Ele ficou assim, que eu lá, precisando, quietinho. Eu não ganhei uma queda, rapaz. Se perguntar que eu perdi, porque foi, uai. Eu não sei porque eu tava com ele tudo ali, meu evento.
0: É. O que era, né?
1: Então, uai, ficava olhando as cartas. Quando eu tinha uma cara boa de jogo, eu ganhava rabinho. Então, contente. Pessoal, terceira.
0: Foi lá em jogo, vamos tá a mão do jogo.
1: Vamos, você puxa prima aí?
0: Já, ué. Não faz comigo o arroz saco.
1: Vamos, arroz saco, vamos lá, ué.

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E a horta, 5 horas.

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1: Dias atrás estive no aeroporto internacional de Viracopos. Fica na cidade de Pina, a aproximadamente uns 90 quilômetros da capital da fumaça. E eu fui conhecer os percamens. Se liga as equis em caso de incidente em todo o aeroporto. E aí, vamos ouvir a reportagem? Olha, aperta o play, meu irmão.
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1: Estamos no aeroporto internacional de Viracopos. Fica bem pertinho da capital paulista. Os principais polos logísticos do país. Um movimento intenso que mostra a importância desse aeroporto, não só para o transporte de pessoas, mas também para a economia e o excedente de cargas em todo. Uma equipe de 76 oficiais altamente treinada opera 24 horas por dia em 4 equipes. Eles realizam constantes treinamentos, simulados de emergência e atuam prontamente em pousos de emergência ou incidentes em todo o aeroporto. Fizemos uma parada antes aqui no pessoal do resgate do aeroporto de Viracopos. Que fica os caminhos como SP-360 que está a posto caso aconteça alguma ocorrência. São caminhões equipados com motor de 700 cavalos de potência, gente. Olha, parudos por demais. Capazes de mais de mil litros de água para fazer o atendimento da ocorrência.
3: Rodrigo, gerente executivo do aeroporto. Ele fala mal sobre esse sub-caminhão.
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1: Esse caminhão aí todo diferenciado chama ele de Panther, né?
4: Isso, é o nome dele é Panther, né? A empresa da qual ele pertence a Rosenberg. É uma empresa austríaca. E copos em 4 cães. São pis que ficam 20 horas em na operação. E mais um como um técnico para suprir. A gente deu esse caminho, a equipe aproveitou bastante. São várias técnicas ali que a gente tem que usar, né? Espaço confinado, altura. Então, ambiente fechado, com fumaça, pode ter fogo. Tem vítimas, então a gente tem que fazer a tirada para dar sobrevida para essas pessoas.
1: Na visão, gente, lançando apenas um protocolo. É um compromisso com a vida. Enquanto milhões de passageiros seguem confiando nos seus. Iniciativas como essa, ante mesmo momentos críticos, haverá sempre alguém capacitado para ir.
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1: Turma, adivinha onde eu estou esses dias? Na estrada, para conversar com os parceiros. Eu encontrei o Francisco Marias. E aí, vamos ouvir?
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1: Quanto tempo na estrada? Sabe quanto tempo, Curizão?
5: Dez anos. Só São Paulo mais longo, só.
1: Acesso. Que viaja. Né? Uma opção tu que você acabou encontrando no dia a dia para poder dar o pão para cá.
5: Que

0: Na firma como ajudante, aí foi contrato de motorista, aí tinha chico com caminhão. Essa batida nunca tive.
1: Quando você começou a profissão, como é que você ia imaginar como é que caminhoneiro futuro, sei lá, daqui 15 anos?
0: Tudo vai evoluir, né? Se você não conhece, você fica ultrapassado, né? No meu caso ali, no meu caminho aqui, eu tenho que vir de falar pra você, né? O bocão tem um caminhão automático, eu sinto bem com o meuzinho velho. Eu tô com ele ali mesmo, na fila, entendeu? Não prendo de viajar. Não vejo, mas com bacana de graça, é. Cada um tem sintonia, né?
1: Claro.
0: Viaja, eles gostam, eu não gosto. Quando bate e volta, tem que ir esquecendo, né?
1: É isso aí, vai ver a prova todo dia, né?
0: É.
1: Pra gente sabe que sempre pintando mudanças, questão de legislação dos caminhões, né? Tanto autônomo quanto para que trabalha também. Nossa opinião é importante, né? Tá atento a essa questão das multas da lei, pra entender até onde vai os direitos e quais os seus deveres aí também.
0: Cara, eu vou falar pra você. Bom, né? Pra quem via muita segurança na entrada, no caso ali, posso ficar aí. Só onde vai rodar, né? Só outra.
2: Francisco, muito obrigado pelo papo, viu? E turma, o motorista, e sempre se atualizar, ir se parando, pois as coisas vão mudando de uma maneira ligeirinha, rápido, rápido. Motor é muito importante passar por um treinamento que o ajude a agir com mais estabilidade.
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1: Do nosso bate-papo sobre dança, repórter Francisco Garossi. Ele fala direto do Rio de Janeiro. É contigo, Garossi.
3: Hoje estamos aqui no Rio de Janeiro, cidade maravilhosa e com jardim da Marchinha de Carnaval, cheia de encantos, viu? Mas não é para falar das belezas dessa cidade que nós vivemos aqui hoje. Estamos aqui para tratar um grave problema que afeta todos os que trabalham com transporte rodoviário. O roubo de carros. A violência das quadrilhas que agem de forma ousada coloca em risco a vida de muitos caminhoneiros. O perigo da rodovia brasileira é causado pelo crescente número de roubos de carga antigo e chama atenção da década de 1980. Foi nos anos de 2013 e 2018 que os números mais cresceram no país. Um estudo publicado no Instituto de Educação e Ensino Superior de Campinas, IESAMP, sobre tecnologias logísticas que nem minimizar o roubo de carga, apontou que os produtos mais

0: mais visados pelos criminosos atualmente são cigarro, eletrônico, medicamentos, peças de automóveis, bebidas e alimentos. Os profissionais do porte rodoviário de cargas devem ficar atentos às 5 dicas que fazem toda a diferença para que estejam protegidos quando estiverem carregados. Em primeiro lugar, planeje a rota e pare em locais onde haja segurança. Em segundo lugar, não dê carona a ninguém, muito menos sem informações a respeito da carga ou data para os destinos. A terceira dica, evite trafegar à noite. A quarta dica é para que você procure usar os equipamentos para rastrear o caminhão e a carga. E aí que eles têm um custo, é sempre pior que o prejuízo de um roubo. E a quinta, mais importante, mesmo tomando todos os cuidados, se for abordado por um criminoso, não reaja. Afinal de contas, a sua vida é a principal carga que você levanta.
1: O ladeiro Jorge Ferreira, com 20 anos de estrada, dá algumas dicas mais jovens.
2: O caminhão sabe os lugares mais perigosos. A experiência te ajuda a evitar problemas. O pessoal está entrando, o pessoal novo, o ancião, ele tem muito que ensinar. Então, o conselho, se os jovens, os principiantes, tomam aconselho quem já conhece, já tem experiência, que sempre é bom.
1: O policial rodoviário federal Paulo Guedes também chega com dicas para o trecho.
3: Antes de registrar a ocorrência na polícia judiciária para ter o seu boletim de ocorrência, é interesse que afirma o caminhoneiro informe os casos fora de rodovia federal, a polícia militar, através do 190, e nos casos na rodovia federal, a polícia rodoviária federal, através do 91, em nossas áreas operacionais, os postos, ou através do NAU. O CNRF, ele já vai cair num sistema que ele vai registrar o roubo do veículo e os policiais que estão em serviço ao redor daquela ocorrência receberão essa ocorrência no seu celular e poder interceptar esse veículo antes que chegue ao destino dos criminosos. Coisa certa. Se lotar, esse crime vai ser preso.
0: É isso aí, turma. Não é novidade pra ninguém que o transporte rodoviário de carga é de absoluta importância pro Brasil. Afinal, tudo que chega à mesa das famílias brasileiras passou pelo trabalho de um caminhoneiro.
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3: E aí, estradeiro, tá atento à segurança? A gente sabe que a grande maioria dos profissionais do volante sempre tenta isso. Sempre aquela melhoria e, digamos assim, com muita responsabilidade. Eu alinho com o doutor José Alberto. Ele é especialista em segurança e trânsito. Doutor, quais os principais riscos que o caminhoneiro corre no seu dia?
4: São os riscos físicos, químicos, biológicos e riscos ergonômicos. Bom, os riscos químicos são provenientes de substâncias químicas que provoquem ações adversas à saúde.

0: tem por graxa, vapores, a própria fumaça, que pode causar contaminação, problemas de dermatoses, enfim, problemas respiratórios. Os físicos, eles são correntes da iluminação, do calor, do frio e das vibrações que ocorrem dentro da cabine de um carro.
1: E agora eu queria saber, quais são os padrões ideais para a cabine de caminhão?
0: Ela necessita basicamente de um ar-condicionado 4, bancos ajustáveis, estatura dos motoristas, que nem todos são do mesmo, então tem que ajustar de acordo com o tipo físico. O próprio cômodo de assinamento das alavancas, trocar para estar no direito, tem que estar adequado ao alcance físico do motorista. Além disso tudo, tem um avante bastante significativo que causa danos assim, comparado para a saúde dos motoristas, que é o excesso de trabalho. Deve ser proibido esse tipo de atividade para extra, isso, né? Que muitos deles até tomam remédio para não vir.
1: Muito obrigado, doutor José, pela participação. Agora, vamos falar com o Seio do Trecho, o Aguinaldo. E ele fala sobre o uso de drogas. Vamos
2: ver. Eu digo muito de fama, mas felizmente é verdade. O microalho que toma para ficar cuidado. Mas quando ele vai, paga e nem recebe. Isso sem falar, a gente vê o que não deixa, né? Olha, queria ficar bonito, mas eu nem uma cirurgia na hora. Eu tenho muito assim por causa dele.
1: E agora, alguns parceiros trecho vão dar a sua opinião sobre segurança estrada.
3: Dirigir à noite, dormir quando tá com...
4: De duas, né? Igualmente, 100%.
3: Não dá, cuidado.
4: Só fora o rocha. Eu falo, outra troca quem vem.
5: É sem estrambar.
6: Transportadora que carrega a carga para o caneiro e, por exemplo, com caia. Por exemplo, tem uma caia no Recife para estar em 70 horas de São Paulo. Isso eu acho um absurdo isso aí.
7: E a maioria dos dentes da estrada são pessoas que tomam a rebite da estrada, né? E não consegue chegar jeito nenhum. Como não chega a lugar
1: nenhum. Falou esse companheiro. Não chega a lugar nenhum. Vamos lá, né, gente? Vamos ficar atento.
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1: Música na leia. Maíra e Maraíra.

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1: Verdade ou mito?
2: Tirar a válvula termostática não prejudica a mecânica do caminhão.
3: Não, turma, olha, o objetivo da válvula termostática, ó, é comandar o fluxo do líquido do sistema de arrefecimento. Ou seja, ele faz com que a solução de água mais aditivo circule na proporção correta entre o motor e o radiador. E quando a motorização está superaquecida, o fluido ele é resfriado no radiador. E quando está frio, esse registro, né, a válvula termostática, mantém o líquido no motor para que ele esquente mais rápido. Em um passado não muito distante, falhas e desgastes nesse componente eram frequentes. Só que hoje, gente, isso não existe mais não, viu? Agora, a válvula termostática funciona corretamente e não pode ser removida em hipótese alguma. Quando o caminhão funciona sem ela, a eficiência do resfriamento ela é diminuída drasticamente, pois não existe ali nenhum controle do fluxo do líquido, tá bom? Então, olha, nada de rodar sem válvula termostática, tá bom?
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3: Ei, Paulinho, o que aconteceu, pai? Já acabou o programa? Eita, nós, meia hora passa rapidinho, rapidinho, hein? Pois é, turma, Brasil Caminhoneiro fica por aqui, mas eu prometo voltar amanhã com toda a minha comitiva para mais um programaço. É isso daí. 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Fiquem todos com Deus e até lá!

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1: 5:30.
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1: 5:31.
2: Olá, bom dia, buongiorno, buongiorno a tutti quanti, bom dia. Il inquile giubbro ormai, sì, è quinta-feira oggi. Del mese romano, io finirei anche questo. Vamos lá, i santi del giorno, santos do dia. Hoje è dia di São Matias, São Matias Apóstolo, né? Santa Petronila e Santa Maria Domingas Mazzarello. Eu vos destinei para irdes dar fruto e para que o vosso fruto permaneça, o fim de que ele vos dê tudo o que pedirdes ao Pai em meu nome. Padre Antônio Francisco Bon escreveu: quem planta amor colhe amizade, quem semeia alegria recolhe felicidade. Estamos na sexta semana da Páscoa, com litúrgica vermelha celebrando São Matias, apóstolo que foi martirizado.

Cuba sem energia. Cuba diz que diesel e combustível acabaram, manifestantes vão à rua. Era a treta da Venezuela, né?

0: Agora aqui nas montanhas, 5h34. Zé Mulato e Cassiano aqui.
1: 5h34.
0: A vida é dura para quem é mole.

0: 5:37.
1: Um bom dia para você que está fazendo um café agora. Isso, vamos lá.

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0: Um bom dia, Chico. Sou o Reginaldo Vivenza. Queria ouvir a música Eduardo Costa, Sistema Caipira. E ofereço a todos que estão ouvindo o rádio.
1: Acordou mesmo, hein? Grande domingo. 5h41.

Onde teve jogo de volta, né? Do ida, volta, volta. Da Copa do Brasil. O Remo ganhou o Bahia 2-1 e passou a próxima fase. O Ceará ganhou o Atlético Mineiro 2-1, mas tinha perdido 3-1, então foi o Atlético. O Jacupiense perdeu, o Palmeiras ganhou de 4-1, já foi a próxima fase.

Vasco empatou, mas chegou, tava ganhando 2-0 e deixou empatar, mas passou a próxima fase. Hoje tem Vitória e Flamengo.

0: 5h49.
1: Você gosta de chupar laranja? Então, laranja tem 7, 8 benefícios para laranja. Olha, quer ver? Rico em vitamina C, né? Todo mundo já sabe. Fonte de fibras, laranja é uma excelente fonte de fibras essenciais para manter o sistema digestivo saudável. É um poderoso antioxidante, né? A laranja é rica em flavonoides e carotenoides. Promove a saúde da pele. O consumo de vitamina C presente na laranja é fundamental para a saúde da pele. Aumenta a sensação de saciedade. Auxilia a saúde cardiovascular. Regula níveis de colesterol. E ajuda na absorção de ferro e a prevenção de anemia. A fruta não possui capacidade de tratar ou curar as doenças por si só. Para garantir a saúde e o bem-estar, é fundamental seguir orientações médicas e realizar exames periódicos e adotar uma alimentação equilibrada. Mas a laranja ajuda nisso tudo que nós vemos aí. Vamos lá. Cacique Pajé. Caçando e pescando.

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0: Cadê o Rex? Rex? Eita, trem. Ah, vai acordar todo mundo agora. Agora sim, vai. Vem. Vai, cachorrado, vamos lá. A dama, não, a Damastur, não, o pessoal que tá tirando leite, bom dia. Moldar sua vaca, ele é bisonho. Tutti giorni. Fala aqui. Bisonho, bisonho. Tchô, tchô, tchô. Damastur! Aqui nas montanhas,
1: 6 horas.

0: abençoe a todos que estão me ouvindo, que a bênção de Deus onipotente, Pai, Filho, Espírito Santo, desça sobre vós, permaneça para sempre. Amém.
1: 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Amen.
2: Ó Maria Santíssima, que em vossa imagem milagrosa de Aparecida, espalhais inúmeros benefícios sobre o Brasil. Eu, embora indigno de pertencer ao número dos vossos servos, mas desejando participar dos benefícios da vossa misericórdia, prostrado a vossos pés, consagro-vos o entendimento, para que sempre pense no amor que mereceis. Consagro-vos a língua, para que sempre vos louve e propague a vossa devoção. Consagro-vos o coração, para que depois de Deus vos ame sobre todas as coisas. Recebei-nos, ó Rainha incomparável, no ditoso número dos vossos servos. Acolhei-nos debaixo da vossa proteção. Socorrei-nos em nossas necessidades espirituais e temporais, e sobretudo na hora da nossa morte. Abençoai-nos, ó Mãe Celestial, e com vossa poderosa intercessão, fortalecei-nos em nossa fraqueza, a fim de que, servindo-vos fielmente nesta vida, possamos louvar-vos, amar-vos e render-vos graças no céu, por toda a eternidade, assim seja. Pela intercessão de Nossa Senhora Aparecida, Rainha e padroeira do Brasil, a bênção de Deus onipotente, Pai, Filho e Espírito Santo, desça sobre vós e permaneça sempre.
3: Salve Regina, Mama de Misericórdia.

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1: 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Sant'Antonio, miracoloso e Padova. I santi dei giorni, San Mattias, Apostolo, Santa Petronilla di Monsel e Santa Maria Domingas Mazzarello. João 15, 16b. Eu vos destinei para irdes dar fruto e para que vosso fruto permaneça, a fim de que ele vos dê tudo o que pedirdes ao Pai em meu nome. Quem planta amor colhe amizade, quem semeia alegria recolhe felicidade, disse Padre Antônio Francisco Bon. A lua está em quarto minguante.

alguns jogos definiram a turma que vai passar da fase, né? O Remo passou por cima do Bahia 2-1 e vai pra frente. O Ceará e o Atlético, como o Atlético já tinha ganhado 3-1, então 2-1 aqui e ficou Atlético. E o Palmeiras já tinha garantido mesmo, né? Fez 4-1 no time muito fraquinho. E passou a próxima fase. Hoje tem Flamengo e Vitória. O primeiro jogo ficou 2-1, né? Primeiro jogo do Atlético Paraná e Atlético Goianiense ficou 0-0, então vão hoje ver quem é que passa a próxima fase. No Maracanã tem o Flamengo, que ganhou o primeiro jogo de ida, não, jogo de volta. Agora é hoje 21h30. O Grêmio e o Confiança, o Grêmio te ganhou de 2-0, então provavelmente vai passar a próxima fase, hoje também com a decisão. O Paysandu e o Vasco, o primeiro jogo o Vasco ganhou 2-0, chegou a fazer 2-0 ontem, mas quase que tomou uma virada, 3-2, hein? Quase. Mas ficou 2-2, então passou para a próxima fase o Vasco da Gama. O Fortaleza no Castelão ganhou 2-1 do CRB, agora hoje tem a fase. Vamos ver o jogo, né? Vamos ver quem é que passa a próxima fase. O Bahia perdeu o primeiro jogo pro Remo 3-1 e perdeu onde de novo pro Bahia? Perdeu pro Remo 2-1. Então avançou o Remo. Botafogo e Chapecoense, o primeiro jogo o Botafogo ganhou de 1-0, então hoje vai para a decisão. Bragantino ganhou de primeiro jogo 1-1, ontem ficou 2-1 para o Mirassol. Então o Mirassol passou a próxima fase. Está fazendo bonito o Mirassol, hein? O Barra de Santa Catarina, Esporte Clube, e o Corinthians ganhou de 1-0, tem o jogo de volta hoje no Neoquímica. Deixa eu ver mais o que aqui. O Fluminense e o Operário, primeiro jogo o Fluminense ganhou 2-1. Agora hoje tem um jogo de volta lá. O Palmeiras fez 3-0 no Jacuipense, né? Jacuipense. E ontem ganhou de 4-1. É fácil. O Atlético Clube e Internacional ganhou o primeiro jogo 2-1. Agora ganhou de 3-2, portanto passou a próxima fase. O Santos, no primeiro jogo com o Curitiba, ficou 0-0. O segundo ontem ganhou 2-0, portanto passou a próxima fase o Santos. O São Paulo ganhou o primeiro jogo de 1-0 da Juventude, onde perdeu 3-1 e perdeu o técnico também. O técnico foi demitido. Pronto, acabou. Tchau. Arrivederci.

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Creone Barreirito, né? E Dalina, tá pronto o café? Pronto, né? Então vamos lá. Você pediu Creone Barreirito,

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Ferraço muda mediação para invasões de terra e coloca a CESP no comando. O governador afirma que ocupações ilegais são casos de segurança pública. Ainda falando da economia no estado, o Banco Capixaba Banesses lucrou 91 milhões em janeiro a março deste ano. O crescimento foi de 66% em relação ao mesmo período do ano passado.

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0: 6:29.
1: Agora aqui, 6:29, falou um moço aí.

Hoje, na sua coluna Abre do Filho, da plataforma de notícias da Gazeta, conta a história ou descreve sobre a guerra entre o Meridional e Unimed Vitória. Mais um capítulo agora vai nos tribunais de, do Tribunal de Justiça. Primeiro embate, aparentemente, que a Unimed perdeu, mas não tem, cabe recurso para lá e para cá. Vedaremos, então. Pra... Vamos à cotação? Vamos à cotação. O café, bebida dura, baixou. Ele abriu o mês em 1643. Ele fechou ontem em 1603. Caiu 40 conto nesses 13 dias. O Bebida Rio abriu o mês em 1130, ontem fechou em 1120. O Conilão abriu o mês em 873, ontem ele fechou em 896, melhorou até. Então, os preços ontem do café ficaram o seguinte: 1603 o Bebida Dura, 1120 o Bebida Rio e 896 o Conilão. Tá fácil, não. O Agrião, 4,55. O Alecrim, 28,57. Tudo preço médio. Alface americana crespa e lisa baixou bem, 3,33. É. Alho porró, 11,98, mínimo 11,23, máximo R$13,04, um preço muito bom no alho porró. O almeirão, 1,82, preço médio. Brócolis comum, 9,47 a 10,51, subindo. Brócolis, e bem. Cebolinha, R$6 no preço médio. Chicória, R$3,45 no preço médio. Coentro, R$5,20 no preço médio. Couve, R$4,55 no preço médio. Couve chinesa, R$1,76 no preço médio. Couve flor branca, aquele engradado com 8, R$43 a R$45, caiu o preço. Preço médio de R$44 em 8 unidades graúda. Espinafre primeira, R$6, preço médio. Hortelã, R$16,48 no preço médio, R$15,35, mínimo, máximo R$17,61. Mostarda, R$3,57 no preço médio. Repolho híbrido, caiu também o preço, R$2,69 a R$2,94, preço médio deu R$2,81. O repolho roxo, esse está mantendo o preço bom, até subiu, R$4,68 a R$4,89, preço médio R$4,78. Rúcula, R$5,56. Salsa, R$5,88, preço médio. Salsão, R$8,33 no preço médio. Serralha, quando eu falo preço médio, que o mínimo e o máximo é o mesmo valor do médio, né? Já falo direto. Serralha, R$4,55 no preço médio. Taioba, R$7,14 no preço médio. Sempre fica por aí. Tá, abóbora jacaré madura, R$2,43 no preço médio. Abóbora maranhão, R$2,63 no preço médio. Abóbora jacaré verde, R$3,33 no, subindo no preço médio. Moranga. Moranga comum, R$3,83 no preço médio. Abóbora japonesa, R$2,63 no preço médio. Abobrinha princesa, R$1,91 no preço médio, subindo. Abobrinha italiana, R$2,03 quilo, subindo. Abobrinha italiana extra. Berinjela, R$4,367 a R$4,33 no preço médio, R$4. E o chuchu, R$2,22. A R$2,69 deu preço médio R$2,41. Está subindo o chuchu, mas fraco. Giló, R$5,48 a R$5,95, preço médio R$5,71, tanto redondinho como compridinho.
Maxixe, 5,56 no preço médio. É, o milho verde, 2,50 a 2,79, preço médio 2,64. Limpinho na bandeja, R$7. Mas o que que nós temos? Pepino japonês. Pepino japonês, 2,78 a 4,10. Nossa, 3,41 preço médio. Pepino comum, 2,85 a 3,13, preço médio 2,99. Pimentão amarelo e vermelho, R$8. Mínimo e máximo, né? Portanto, preço médio R$8. O pimentão amarelo e vermelho. O verde também não está ruim. R$4,63 a R$5,56, preço médio R$5,21 no pimentão verde. O quiabo. Quiabo, preço bom, lá em cima para vender, hein? R$8,36 a R$ 9,09, preço médio R$ 8,73 no quiabo extra. Tomate cereja, R$ 8,25 no preço médio. Tomate italiano, subindo também, R$ 8,48 a R$ 8,92, preço médio R$ 8,69. E o nosso longa vida extra A, preço muito bom, subindo, hein? O 6,83 a 8,33 um quilo de tomate, preço médio 7,56. Bom, hein? Para vender, hein? Bom mesmo. 7,41 a 8,89 na vagem rasteira, preço médio 8,40. Vagem macarrão, 5,98 a 6,36, preço médio 6,14. Mandioca do Nene, é ligeiramente motivado, 2,50 o preço, hein? R$ 2,50 a R$ 3,00, preço médio do famoso aipim extra, é R$ 2,81. Alho brasileiro, 5/6, R$ 16,00. Importado branco argentino, R$ 15,19. Só da China não tem. Batata baroa. Batata baroa, R$ 8,00, mínimo e máximo. Batata lisa, ah, batata tá bem, ela caiu um pouquinho, mas olha que pressão da batata. Batata lisa ágata, R$ 7,70 a R$ 8,13, preço médio R$ 7,90. Bom, hein? Vamos lá. É, batata doce, R$ 3,75 no preço médio. Batata lisa áster, aquela pra fritar, boa. Hein? Preço muito bom para você vender essa batata. R$ 8,22 a R$ 8,36. Preço médio R$ 8,27. Vá plantar batata, é o que está valendo agora, hein? Beterraba, R$ 5,83 a R$ 6,17. Preço médio R$ 6,00. Cará, R$ 3,86 no preço médio. Cebola amarela C3, R$ 4,25 no preço médio. Cebola roxa, R$ 5,92 a R$ 6,58. Preço médio R$ 6,25 na cebola roxa, subindo. Gengibre, R$ 3,39. Fraco. Rabanete, R$ 2,50. Abacate comum, R$ 1,75 a R$ 2,50. Preço médio R$ 2,15. Vamos lá, mais ver o que aqui. Banana maçã, R$4,50. Voltou o patamar. Banana nanica, R$3,44. Também voltou o patamar, subindo. Banana ouro, R$4,50. Banana prata, R$5,13. Banana terra, R$4,69.

Coco verde, 4,50 aquele 2 quilos, né? Goiaba vermelha, 3,50. Fraco a goiaba, hein? 3,33 a 3,67. Preço médio, 3,50. Laranja Bahia, 5,69. Laranja Terra, 4,63. Limão siciliano, 7,92. Preço bom, 7,92. 7,86 a R$8,00, 7,92 o preço médio. O limão Taiti, fraco, 2,50. Maçã Fuji, 6,74. E a maçã Gala, 6,39. O mamão Formosa é estável em 4,88. O Havaí tipo 18, no nosso papaya, esse está com preço muito bom para vender, hein? 8,33 a 8,83, preço médio 8,50. Melancia redondinha graúda, 3,50. Morango, olha o morango, eita, bom pra vender morango, hein? 20 a R$20,80, deu um preço médio de R$20,40. Bom também, hein? A tangerina Poncan subindo, né? Mas vai, deu uma subidinha agora, ontem deu uma descidinha. 2,41 a 2,59, preço médio 2,50.

Ovo codorna, R$100, estável. Ovo branco extra, 163 a 165, subindo. 159 o preço médio, na caixa, por 30 dúzia. O vermelho grande extra, 185, 187, baixou. Preço médio deu 186 na caixa. Amendoim com casca, 7,74, caiu. É, feijão preto, 5,11, estável. Feijão manteiga, R$8, estável. É, feijão vermelho, 5,33, estável. Feijão milho seco, R$2,02. É, farinha de mandioca, 4,40. Fubá, 4,10. E uva passa, 16,80 e 68. Certo?

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1: Michel Teló e Ana Júlia.

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0: Agora aqui. Que horas?
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0: Olha, o Espírito Santo planeja instalar fábrica de chips para atender a montadora GWM. É, o problema dessas fábricas de chips é que a evolução é tão rápida que tudo fica velho. Melhor comprar lá já, não? Vamos ver. Lá vem os chineses, né? Já foi cantada essa bola pelo menos uns 15 anos, né? Eles vêm que vêm. A produção de chips aqui no Espírito Santo era para atender, por exemplo, a fábrica de montadora chinesa GWM, que será instalada em Aracruz. A fábrica da GWM, por exemplo, teria a capacidade total para produzir 200 mil veículos por ano. Ah, doido. Esse monte de estrada que nós temos.

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A guerra da eleição já começou, né? Os órgãos do sistema, né? O sistema que você não vê, é que os americanos têm uma expressão, né, para essa coisa. O poder que você não vê, ele está por baixo, ele anda por baixo, assim, né? Ah, já começou. Aí não sei quem, que não sei quem, que não sei quem, não sei o que, que não sei o que, vaza informação aqui, vaza informação lá. Olha, uma chatice da agora, de maio até outubro. Oh, meu. E o dinheiro comendo solto, o sistema vai afiando as facas e canivetes, né? Dizia antigamente. Eduardo Costa.

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5: 7:26.
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2: Olha, a China vai instalar uma fábrica de trens no Brasil de 3 bilhões de reais e uma nova fase para a ferrovia nacional. O setor ferroviário brasileiro vive um momento de inflexão histórica. A CCRC, maior fabricante de ferrovias do mundo em volume de produção e receita, confirmou a instalação de uma unidade industrial no Brasil com um aporte de 3 bilhões, movendo peças de um tabuleiro que é muito além da mobilidade urbana. Estamos falando da reindustrialização, cadeia de fornecimento nacional e competitividade no logística estrutural. Conversa para boi dormir. Nós tínhamos tudo. Dominávamos a tecnologia da época, né? De trem, foi tudo jogado fora para fazer estrada, para colocar caminhão. Agora ninguém sabe mais como é que fazer. Bom, que vocês botem. Já que quer entregar tudo para a China, entrega mesmo. Pronto. Quer fazer as coisas só para fazer raiva nos Estados Unidos? Faz, então.

E a Europa vai fechando devagarinho as portas para todo o comércio com o Brasil, porque fica em desvantagens. São muitos. Para eles. Para nós, não. 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Um bom dia, deixa eu ver quem é aqui. O Valdir Antônio. Ele citou vários amigos aqui, não consigo copiá-los aqui, mas pediu uma música do Bruno Larroca. Bruno lá, do pessoal lá do Caxixe do Galpão.

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4: 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São Lourenço diz o Venap, eu tô pensando... Dácio, hoje, se não jogar direito, vai dançar, hein? Sim, sim. É, penso que é o quê? É lá na casa deles.

agora são 7h38. 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

Bom dia, bom dia, bom dia, bom dia. Bom dia aqui, também não temos. Bom dia, Chico. Toca uma música, O Burro e o Cavalo. Pronto, Teté Oliana. Vou achar aqui O Burro e o Cavalo. Peraí. Pera, espeta um momento. Hein? Vamos aqui, a conversa do burro. De burro com Moreno e Moreninho. Então vamos lá. Questo?

Andiamo qua, che ora che lì è? 7:44. 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Bom dia para você que está tomando um café agora, chega? 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

Bom dia, Bruno Camargo Batista, Gustavo Lima, quem pede aqui é Joelma Pinheiro, lá do Forno Grande. Também para todos que estão no curral tirando leite e catando pimentão. Então vamos nós, vamos achar aqui Hallucination. aqui onde tem aspetta qua un momento, cursita, questo quale qua e questo quale qua.

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0: Yeah, vamos lá.
1: 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Bom dia. Andiamo qua, demo agora, que hora que é? 7h55.
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Falou. E 3 agora.

Bom dia, bom dia, bom dia, bom dia. Vamos lá, aqui, lá, acolá. Vamos lá. Bom dia a todos da rádio. Me chamo Júlia do Caxias Frio. Queria oferecer uma música para minha filhada Luzia Brandão, do Padre Alessandro Campos. Vamos tocar a música. E a Penha lá da Pensenha também pediu uma música do Padre Alessandro. Eu vou colocar.

0: Aqui nas montanhas agora são...
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0: 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Vamos nós! Atender aqui os ouvintes. Bom dia, Chico. Aqui eu sou Jailson da Providência. Gostaria de ouvir Paulo e Paulinho chorar e soluçar. Mande um bom dia para a galera do futebol da quarta-feira. O NAFC. Não acredito, futebol clube. Então, tem que levar geló hoje, frio. Uma canelada hoje. Tá, mas lá, tudo vai estar tudo certo. Então tá bom, vamos tocar a música que você pediu aqui. Paulo e Paulino.

0: Agora aqui nas montanhas, 8:15.
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0: 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Bom dia.

bom dia pro Libério Guiço. Você pediu. Não tem uma gravação boa aqui, mas vamos rodar isso aqui mesmo.

goiano e paranaense. Não tá boa essa gravação, era ao vivo. O goiano, que já é falecido, né, desde 2014 faleceu, tocava viola como ninguém. Muito bom.

Zezé de Camargo e Luciano, toda volta é um recomeço. Minossó, nossa Lecucita, me cura que não. Bom. 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

Saluto chi? A Luzia Brandão mandando a saudação pro seu marido, Valdir Lorenzoni, pros três filhos, pros netinhos. Então vamos lá. O Amado Batista, teimoso demais, mas cara, teimoso, testudo.

Aqui que horas? 8h34. Eu não vou atender os pedidos aqui, porque senão vai atrasar. Vamos aqui. Quem pediu o quê? Espera aí. Bom dia, Chico. Passa pra gente ouvir Meus Tempos de Criança com Nelson Gonçalves. Meu Deus, Nelson Gonçalves. Vamos ver se eu acho aqui. Esse aqui é daquele tempo que o Getúlio Vargas era menino ainda, hein? Deixa eu ver.

Bom dia, Leile. Oi. Uma frase da Emma Goldman. Aqui. Olha a frase que no túmulo dela. A liberdade não descenderá até o povo. É o povo que deve ascender a liberdade.

Amanhã é dia internacional da família? Tá. Hoje é dia 15. Mercedes. Deixa eu ver o que mandou.

0: Eu, Chico, sou João da JM, aqui da BT, sintonizando com você. Bom dia, por favor. Toque a música, irmão de La Lua, amigo do, das estrelas, das camaios sendo.
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0: Misericórdia.
1: Hoje não zone, bazone, bazona, onde ela vier. Vamos lá. Música bonita do Curitel Mentos. Letra do...

Sempre levo momentos. Buongiorno, Paulo Luiz Contarini, de rapaz, fez na Europa, teve inverno, que temperaturas muito não eram entradas, né? Aqui no Brasil estão caminhando para o mesmo. Deu aquecimento global? Não veio. Cabe ressaltar que a energia eficiente que é ser dos humanos em caso de uma vaera legal. É, cozinha. Eita, deixa eu mandar aqui um ar quente. Bom dia, eu gostaria de ouvir a música para Carolina, ofereça para o meu marido Marquinho, que eu amo, José de Bíblia.

0: afinar.
1: Sim.
0: Almistrater, filho do Nathaniel Chita.

Pessata e Chico Teixeira, último deus. Não, porque vai. Pá, que mandar um alô pra quem que é? Mandar um alô aqui pro. Bom dia, Chico Gerson. Manda um alô pra nós aqui na música. Não quer muito agora, tá? Arrancando grama. Isso, meu menino. Tá bom com isso, não? Tá bom. Valeu, Gerson. Bom, amanhã eu acho uma música pra você. Comer. André Vianney, meu Silvana Vila Nata, bom dia. Toca Roberto Carlos Rotina. Silvana Vila Nata, bom dia. Roberto Carlos Rotina. Bom dia, malandro.

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3: 9:04 minutinhos, e vamos começando aqui o nosso Manhã Você hoje, uma vez, mais um vídeo aqui do Manhã Você, a gente começando aqui com a da 107,1 Rádio da Família, eu e de olho vou no aqui do Manhã Você, e logo, que a gente vai lá daqui a pouco tem sorteio, hein? Sorteio de rifas também hoje no final da grade, tem sorteio Machaba Móveis, passei aqui com o Manhã Você, e a gente, hoje que é dia... Hoje é dia 14, né? 14 de maio. Sendo aí mais um dia, que sendo Deus mais um dia de vida. A gente vai começando aqui muito bem com o Pink Floyd. Essa grade mural de hoje, daqui eu vou falar mais sobre o sorteio, tá bom? Já estão liberados pra você, querido ouvinte aí que está em nossa, aqui nas montanhas capixadas. Muito bom de você, hein?

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4: 9h20. 9h20 aqui na Mais Ouvida Sul Serrana. Estamos de volta aqui com Manhã Você, bom demais. E lembrando que amanhã é sexta-feira, hoje quinta-feira, dia 14 de maio. E amanhã tem sorteio, hein? Hoje também tem sorteio. Hoje a gente vai sortear mais 3 bilhetes aí para a rifa de ação solidária em benefício à reforma da Igreja Matriz Nossa Senhora de Fátima, em Pedra Azul. Onde serão sorteadas aí uma moto Titan 160 e também outros prêmios surpresas, hein? Será aí no próximo domingo. Domingo agora, dia 17 de maio, às 16 horas, lá em Pedra Azul, tá? Pra você participar aqui do sorteio, então, basta você mandar o seu nome completo e o bairro de onde você mora. 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Hoje é quinta-feira e vamos ver a previsão do tempo para hoje, dia 14 de maio, segundo o Instituto Incapé, Coordenação de Meteorologia. Nesta quinta-feira, os ventos costeiros transportam umidade para o continente, favorecendo chuvas rápidas em alguns momentos do dia nas regiões sul, serrana, Grande Vitória e Nordeste. Nas demais áreas, o céu permanece nublado, sem previsão de chuva e as temperaturas sobe um pouco mais, hein? Aqui na terrinha, aqui na região serrana, muitas nuvens e algumas aberturas de sol, com chuva rápida em alguns momentos. Nas áreas menos elevadas, a temperatura mínima é de 17 graus e máxima de 30 graus Celsius. Já nas áreas altas, a mínima é de 15 e a máxima é de 27 graus Celsius. Previsão do tempo, então, para hoje, dia 14 de maio, segundo o Instituto Incapé, Coordenação de Meteorologia. E para você não ser pego aí pelas intempéries climáticas.

0: passando de bem com a vida. Aqui na Rádio da Família, aqui nas Montanhas Capixabas, Jovem Dimas, hora certa.
1: 9:23.
0: Obrigado, meu jovem.

0: e 30 minutos.
1: 9 horas e 30 minutinhos, Kim Petras, Malibu.
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1: Animando o nosso manhã, você. Silo Green and Derry Wall, I Can't Go For That. Também tivemos aí aqui em Petras, Malibu, músicas aí animando o nosso bloco. A gente vai para um rápido intervalo, já voltamos na sequência com mais músicas para você.
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2: 9:32.
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5: 9:33, já estamos de volta aqui com Manhã Você, hein? 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
6: Faltando 9 minutinhos para as 10 da manhã, hora certa aqui nas Montanhas Capixabas. Vamos seguindo aqui com Manhã Você até as 13 horas. Aqui na Rádio da Família. E tem recado, hein? 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
6: Estamos de volta aqui com Manhã Você. 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Vamos de bom dia, vamos. Andiamo a fare un giro, quem tá sintonizado com a gente? A Tereza Oder, lá do Alto Providência. Bom dia, Tereza. Abençoada quinta-feira para você, hein? Andréia Pereira Alves, do Morro do Voo Livre também, querendo participar do sorteio. Boa sorte no sorteio. Também vai o nosso alô, o nosso bom dia para Dona Benedite, que moradora da Peçanha, hein? Bom dia, obrigado aí pela sua companhia. Seu Domelcino Vieira, lá em Santo Antônio da Serra. Opa, e família, né? Boa sorte no sorteio, seu Domelcino. Bom dia pra vocês, hein? Dona Idalina Barbosa, comunidade Cristo Rei. Bom dia, Cristo Rei. Bom dia, galera. 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Andiamo!
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6: O Parque Estadual de Forno Grande é um convite aberto para quem busca natureza, silêncio e descoberta. A poucos quilômetros de Pindobas, o parque revela trilhas, cachoeiras, grutas e mirantes que entregam algumas das vistas mais impressionantes das Montanhas Capixabas. É um daqueles lugares onde o tempo desacelera. Seja para caminhar, contemplar ou simplesmente respirar fundo, o Forno Grande transforma cada visita em uma experiência.
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8: 10 e 18.
9: 10 horas e 18 minutinhos e vamos que com Manhã Você. O nosso bom dia vai lá para Lídia Petele, moradora da Vila Betânia, querendo participar do sorteio. Bom dia, bom dia. Júlio Antônio da Silva, Alto Providência, Fazenda Saúde. Galera da Fazenda Saúde, muito bom dia para vocês. Sintonizados aí com a gente na Rádio da Família. Maria Cristina de Paiva, Vila Betânia. Capixaba Tonoli Centro, bom dia, bom dia, bom dia. Ismael Alves, tá lá em Piracema, hein? Bom dia, Ismael, mas tá curtindo aí a grade da FMZ, bom demais. Vamos, quinta-feira abençoada aqui, e vamos animar, hein? Vem chegando aqui o Vitor Clay.
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7: 10h36.
8: Hora certa aqui nas montanhas, 10h36. 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
8: Empire of the Sun, Standing on the Shore.

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1: 10h49, bom demais, hein? Tivemos aí o Empire of the Sun, Standing on the Shore. Também tivemos o Bruce Springsteen, Angry Heart. Também tivemos o Scorpions, hein? Wind of Change, músicas aí animando o nosso bloco. Rápido intervalo, já voltamos na sequência.
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4: A loja conceito da Casa Nostra se tornou uma verdadeira vitrine dos sabores e saberes de Venda Nova do Imigrante. Em um só espaço, o visitante encontra cafés especiais, queijos, doces, artesanato e produtos que carregam história em cada detalhe. Quem passa por ali entende o valor da produção local e se conecta com quem está por trás de cada item. E o melhor, a loja também funciona como uma porta de entrada. Muita gente conhece o produto ali e depois vai até a propriedade de viver a experiência completa.
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6: 11:20, novena e festa em louvor aí a Nossa Senhora de Fátima em Pedra Azul, Domingos Martins, hein? De 8 a 16 de maio, a novena às 19 horas. Então até domingo agora, hein? Dia 16, sábado, depois de amanhã, início do torneio de famílias às 11:30, no dia 17, no domingo, a festa da padroeira, hein? Programação você confere agora. Às 10 horas tem a Santa Missa, às 11:30 tem o torneio de famílias e às 16 horas sorteio da ação solidária. Lembrando que haverá almoço com churrasco, sobremesas, roletas, música ao vivo com Taila Francisco, espaço para as crianças, serviço de cantina e muito mais, hein? E depois da oração do Ângelus, a gente vai sortear aí 3 bilhetes para as rifas de ação solidária em benefício à reforma, então, da Igreja Matriz Nossa Senhora de Fátima, lá em Pedra Azul, hein? Sorteio de uma moto Titan 160 e de outros prêmios surpresas no próximo domingo, dia 17, às 16 horas, então, ok? 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Nós vamos animando aqui o Manhã Você, sempre com muita descontração. E vamos de mais recado, hein? 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Vamos de alô, Luzia Lúcio de Lavrinha, sintonizado com a gente. Bom dia, Israel Ferreira dos Santos, bairro Providência. Aquele abraço, hein? Isaura Shell, Alto Providência, bom demais. Tá querendo ouvir a Paula Fernandes, a gente vai tocar daqui a pouquinho pra você, tá bom? Nelly Baltz, de Cristo Rei, galera sintonizada com a gente em Cristo Rei. Ilza Aparecida Beru, de Passos, Braço do Sul, bom dia pra você também, Ilza. Ângela Joana, de Melo Santos, bairro Providência, bom dia. Wagner Sesconeto, Vila Betânia, bom dia também pra Ana Maria, lá da Peçanha. Bom demais, tá querendo ouvir a música do Grafite, hein? Década de 80, bom demais, vou tocar pra você daqui a pouquinho, tá bom? Também gosto muito do Grafite. Vamos de música. 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
2: Utilize veículo apenas quando necessário. Os carros são responsáveis pela liberação de uma grande quantidade de poluentes na atmosfera. Sendo assim, restringir seu uso é importante. Se o local de destino é próximo, por que não ir a pé? É importante lembrar que as pessoas que possuem carro devem sempre realizar a manutenção do veículo para evitar que mais poluentes sejam liberados.
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4: 11:35.
5: Hora certa nas montanhas, 11:35. Obrigado, jovem Dimas. 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
3: Economize água. Economizar água é uma tarefa bastante simples. Para isso, basta que algumas práticas do dia a dia sejam mudadas. Um dos pontos mais importantes são reduzir o tempo de banho e verificar se há vazamento de água em casa. Além disso, aproveitar a água da chuva e reaproveitar a água da máquina de lavar também são ótimas dicas.
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5: 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Por isso, o apoio da família, principalmente da mãe, é fundamental.
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7: 11:51.
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8: Nós vamos que vamos aqui na pegada do Manhã Você. Vem chegando aí a Whitney Houston. Sucesso, hein? I Am Every Woman. Daqui a pouquinho tem sorteio, hein? Daqui a pouquinho, depois da oração do Ângelus.

0: 11:55.
1: 11:55, Whitney Houston, I Am Every Woman. Gostaria de mandar um alô aí pra dona Gerci Falqueto, lá do Alto Bananeiras, tá querendo ouvir Anjos do Resgate. 107,1. Então vamos com Anjos de Resgate, daqui a pouquinho então tem o sorteio, né? Antes tem a oração do Ângelus.

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3: 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E a hora certa, meio-dia.
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5: O anjo do Senhor anunciou a Maria e ela concebeu do Espírito Santo. Ave Maria, cheia de graça, o Senhor é convosco. Bendita sois vós entre as mulheres e bendito é o fruto do vosso ventre, Jesus. Santa Maria, Mãe de Deus, rogai por nós, pecadores, agora e na hora de nossa morte. Amém. Eis aqui a serva do Senhor, faça-se em mim segundo a vossa palavra. Ave Maria, cheia de graça, o Senhor é convosco. Bendita sois vós entre as mulheres e bendito é o fruto do vosso ventre, Jesus. Santa Maria, Mãe de Deus, rogai por nós, pecadores, agora e na hora de nossa morte. Amém. E o Verbo divino se fez carne e habitou entre nós. Ave Maria, cheia de graça, o Senhor é convosco. Bendita sois vós entre as mulheres e bendito é o fruto do vosso ventre, Jesus. Santa Maria, Mãe de Deus, rogai por nós, pecadores, agora e na hora de nossa morte. Amém. Rogai por nós, Santa Mãe de Deus, para que sejamos dignos das promessas de Cristo. Amém. Oremos. Infundi, Senhor, a vossa graça em nossos corações, para que, conhecendo pela mensagem do anjo a encarnação do Cristo, vosso Filho, cheguemos por sua paixão e cruz à glória da ressurreição. Pelo mesmo Cristo, Senhor nosso. Amém. O Senhor esteja convosco, Ele está no meio de nós. Abençoe-vos, Deus Todo-Poderoso, o Pai e Filho e Espírito Santo. Amém. Louvado seja nosso Senhor Jesus Cristo, para sempre seja louvado.

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1: Meio-dia e 8.
5: 12 horas, 8 minutinhos. Agora sim, a gente vai sortear aqui agora então os 3 bilhetes aí para as rifas de ação solidária em benefício à reforma da Igreja Matriz Nossa Senhora de Fátima em Pedra Azul. Sorteio de uma moto Titan 160 e de outros prêmios surpresas no próximo domingo, dia 17, às 16 horas, hein? Hoje serão sorteados 3 bilhetes e amanhã mais 2 bilhetes. Lembrando que amanhã também tem sorteio da Capixaba Móveis com o programa Amanhã Você, hein? Você que se inscreveu para um sorteio já está incluído no outro também automaticamente, ok? Sorteio da Capixaba Móveis amanhã. A gente vai sortear 2 chaleiras Benicasa, uma sanduicheira grill da Benicasa também e uma panela de arroz Itatiaia. 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Dimas, jovem, jovem Dimas.
1: Meio-dia e 9.
5: 12 horas, 9 minutinhos. Vamos rodando aqui no computador, hein? Suil Computer. Muita gente participando, muita gente querendo ganhar os brindes, hein? Bom demais. Andiamo! E atenção, enquanto o computador vai rodando aqui, a gente vai dar um recadinho aqui. 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Opa, parou, saiu o ganhador. Opa, uma ganhadora. Mais uma ganhadora hoje. Hoje os três bilhetes para as rifas de ação solidária lá em Pedra Azul. Saiu para Tereza Belon, lá de São Paulinho do Aracê. Alô, Tereza, parabéns, hein? Tereza Belon, São Paulo do Aracê. Foi a felizarda de hoje e ganhou três bilhetes das rifas de ação solidária em benefício à reforma da Igreja Matriz Nossa Senhora de Fátima, em Pedra Azul. Parabéns, hein? Tereza Belão, São Paulinho de Aracê.

Paulinho do Araçã. Então, os brindes de hoje, os três bilhetes saíram para Tereza Belão em São Paulo do Araçã, hein? Parabéns, Tereza. Amanhã a gente vai sortear mais dois bilhetes e amanhã também tem sorteio da Capixaba Móveis. Eu gostaria de mandar um alô agora para o Valteri Rodrigues, está sintonizado do centro, hein? E gostaria de mandar uma música, pedir uma música aí para sua mãe, a Tereza Vani Rodrigues. Vou oferecer uma música para você aqui, para sua mãe, tá? Obrigado aí pelo carinho, tá?

teve alguém aqui que pediu uma música e... Ah, achei aqui, ó. É. A Elisângela tá fazendo aniversário. Leia Luísa Altoé, bom dia, tá felicitando a sua irmã, a Elisângela, pela passagem do seu aniversário e tá querendo ouvir uma música do Vitor e Léo, e eu também vou oferecer pra mãe do Valteri, né? Vitor e Léo, vida boa! Ótima tarde pra você, vamos junto na pegada aqui, hein?

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3: Meio-dia e 33.
4: 12 horas 33 minutinhos. Já estamos de volta aqui. 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
2: Meio-dia e 52.
3: Faltando 8 minutinhos aí para as 13 horas e vamos juntos aqui na pegada, hein? Até as 13 horas estamos por aqui. Vem chegando aí o outro eu e também a Clarissa Delírio, animando aí a nossa tarde.

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1: Meio-dia e 54.
2: Faltando 6 minutinhos para as 13 horas, nossa saideira de hoje, avise Heaven. Fechando a nossa grade aqui, amanhã, a partir das 9 horas, estaremos novamente com você aqui na Rádio FMZ. Amanhã tem muito sorteio, hein? Já que estamos todos com Deus, até amanhã, se Deus quiser, hein?

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3: 12:59.
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8: Olá, ouvinte da Rádio FMZ, você sintonizado aqui na nossa rádio, a Rádio da Família, a Rádio de Venda Nova e das Montanhas Capixabas. Boa tarde a você, querido ouvinte, quem nos acompanha da sua casa ou você também que está sintonizado no seu trabalho, no seu escritório, na sua lanchonete, no seu supermercado, aonde você estiver. E você também que nos acompanha pela internet, no radiofmz.com.br, você sintonizado em qualquer lugar aí do Brasil e do mundo, e você também que nos acompanha no seu veículo, está dirigindo, mas está sintonizado aqui na Rádio FMZ. Sejam todos bem-vindos ao programa Sintonia Total, que começa agora, e nós vamos juntos até as 16 horas de hoje, com música, informação e essa companhia boa na tarde desta quinta-feira, hoje 14 de maio. Olha que o mês está quase na metade aí, hein? Nós vamos juntos aqui e vamos de música já? Vamos começar a nossa sequência musical do nosso Sintonia Total de hoje e vamos com o Lulu Santos, Radar.

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9: Duas horas e 19 minutos, você sintonizado aqui na Rádio FMZ. Mandar um alô especial para os nossos amigos lá de Alto Caxixe, o Felipe Canal, ele está sintonizado aqui na Rádio FMZ e ele pede um alô para a galera do Pimentão, que é o Luiz Paraíba, o Anderson e o Zezinho. Então, alô galera aí de Alto Caxixe, um alô aqui da Rádio FMZ, obrigado pela sua sintonia e bom trabalho aí para vocês, viu? Obrigado, Felipe, pela sua participação. E a notícia de logo cedo hoje, né, que começou a circular, é que a Festa da Polenta 2026 aqui de Venda Nova, ela não vai acontecer, ela foi cancelada. A decisão, ela foi tomada na noite de ontem, quarta-feira 13, durante a Assembleia Ordinária da Associação Festa da Polenta, que é a nossa AFEPOL. E o motivo são as obras de reconstrução do Centro de Evento Padre Cleto Calimão, o Polentão, onde o evento é realizado há mais de 30 anos. Neste ano, a festa aconteceria de 9 a 8 de outubro. A organização avaliou que o espaço não apresentará as condições necessárias para receber o público com a estrutura adequada para o evento desse porte. Apesar de a conclusão da parte estrutural estar prevista para o dia 21 de agosto, caso o cronograma siga sem atrasos, as obras vão além da cobertura e do fechamento do galpão, conforme dito na Assembleia, né? De acordo com o presidente da AFEPOL, que é o Tarcísio Calimã, essa decisão foi tomada de forma responsável, considerando a impossibilidade de acolher moradores e turistas com o padrão de qualidade que sempre caracterizou a festa. Ele disse assim: a festa da Polenta sempre teve o compromisso de receber bem o público, valorizar nossa cultura e proporcionar uma experiência segura e organizada. Neste momento, entendemos que não seria possível acolher os visitantes da maneira como sempre fizemos, mesmo com o empenho do poder público. Por isso, a alternativa mais prudente foi cancelar a realização do evento neste ano, até porque se trata de uma obra grandiosa, compatível com o tamanho da festa da Polenta. Essa decisão também demonstra respeito aos voluntários, declarou. A gente lembra que a festa da Polenta, ela é realizada desde 1979. E este ano será a primeira vez que a edição será cancelada. Inclusive, na pandemia do Covid-19, o evento chegou a ser adaptado. Ele ocorreu em formato online em 2020. E em 2021, após uma ação judicial, ele foi realizado com capacidade reduzida de público. Mas essa decisão foi tomada aí pelo grupo de voluntários, coordenadores que fazem parte aí, né? Foi decidida em conjunto, levando em consideração a qualidade e o bem-estar dos participantes. Que pena, né? Não teremos festa da Polenta esse ano, mas se Deus quiser, o ano que vem ela volta com força total em um espaço novo, né? E um novo evento aí para a nossa cidade, para as Montanhas Capixabas. Você confere a notícia completa no nosso site radiofmz.com.br.

Vai um alô também para o nosso amigo, o Edson Girardi, lá da Pedra Azul. Ele também está sintonizado aqui na Rádio FMZ. Vou tocar uma música aqui, o Edson, que é Yesterday, tá? Do Guns N' Roses, pra você não... A música que você me pediu eu não encontrei, mas vai Yesterday pra você. Obrigado pela sua participação. E a gente oferece essa música para o Neudimar Milan, que é lá do Forno Grande. Alô, galera do Forno Grande, obrigado aí pela sintonia aqui na Rádio FMZ. Vamos que vamos, então, de mais música aqui no Sintonia Total.

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4: Sempre faça o descarte correto do lixo. Descartar o lixo adequadamente evita a poluição e até mesmo a propagação de doenças. Ao jogar lixo em um terreno baldio, por exemplo, você pode estar contribuindo para o aumento da população de ratos, baratas e até mesmo de mosquitos da dengue. Recicle seu lixo. Essa medida evita o gasto desnecessário dos recursos naturais e ainda ajuda a diminuir a concentração de lixo no ambiente.
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Agora 2 horas e 38 minutos, você que está sintonizado aí na Rádio FMZ. Há alguns dias, a Prefeitura de Venda Nova realizou uma audiência pública para tratar sobre a construção de um plano de mobilidade urbana aqui em Venda Nova, diante dos desafios do crescimento da cidade e o deslocamento, né, da sociedade aqui através do trânsito. Essa audiência foi realizada no SENAC de Venda Nova. Presente aí a parte política, a parte técnica, alguns moradores também. A equipe técnica apresentou a lógica de propriedade dos modos de deslocamentos previstos na Política Nacional Urbana. Primeiro falando do pedestre, depois da bicicleta, os modos ativos, em seguida o transporte coletivo, transporte de cargas, fez toda essa demonstração. E também a audiência apresentou dados que ajudam a dimensionar os desafios atuais do município no que se trata mobilidade urbana. Segundo a exposição técnica, Venda Nova passou de 15.009 veículos registrados em 2014 para 22.188 em 2024. Então, ali um aumento de 7 mil veículos circulando no município em 10 anos, né? Chegando a uma taxa de motorização, como é assim chamado, de 0,93 veículo por habitante, um índice que é considerado elevado. A equipe técnica destacou que esse cenário exige planejamento integrado, organização do crescimento da frota, incentivo a modos sustentáveis de deslocamentos e qualificação da infraestrutura urbana. Agora, os próximos passos serão os levantamentos técnicos de campo, contagens de tráfego em pontos estratégicos, entrevistas com usuários e o mapeamento de georreferenciamento da infraestrutura urbana relacionada à mobilidade, incluindo aí sinalização, pavimentação, calçadas, acessibilidade e pontos de ônibus. Ao final, o município também contará com uma base georreferenciada para auxiliar projetos futuros e a aplicação de recursos públicos. Então, após a conclusão do diagnóstico, a prefeitura deverá promover uma nova apresentação pública da chamada leitura técnica antes da elaboração da minuta do plano, que depois será submetida a uma nova audiência pública e assim encaminhada à Câmara Municipal para análise e possível aprovação. Então, esse é o patamar no que se refere à mobilidade urbana aqui no município de Venda Nova, esse plano que está sendo construído, visando aí uma adequação municipal para análise e possível aprovação. Então, esse é o patamar no que se refere à mobilidade urbana aqui no município de Venda Nova, esse plano que está sendo construído, dando aí uma adequação e um melhor bem-estar de todos nós aqui que estamos em Venda Nova do IMIT. Mais uma notícia muito boa, que um bebê de 7 dias se engasga com leite materno e é salva por PMs em Anchieta. Ontem nós temos aqui uma notícia de um caso lá que ocorreu em Cariacica, onde bombeiros giram e conseguiram desgasgar uma menina de 30 dias de vida. Agora nós temos o caso de uma bebê de 7 dias que foi socorrida por policiais militares após apontar um quadro de asfixia por engasgo com leite materno. O caso aconteceu na tarde de ontem, dia em Anchieta, no litoral sul de Chaba. Para conseguir ajuda, a mãe foi até 10 companhia da polícia, uma de vídeo vídeo monitoramento, registrou muito ela e a pequena menina chegaram ao local. Desesperada, a mulher entrou a filha para os policiais e realizaram procedimentos de desengasgo. Após alguns segundos, a menina expeliu um pouco do leite e operou seus movimentos normais. Depois que o procedimento foi realizado, a ressarcida foi devolvida à mãe e deixou numa posição vital para facilitar a restrição. Uma ambulância do SAMU foi ao local e conduziu a menina para avaliação médica. O bebê passou por exame e ficou em observação mais já e sem. Mais um caso, militares, né, salvando vidas aí, né, através de manobras de desengasgo do bebê. Muito bom e parabéns aos militares e mais vida salva. É gente comum aqui no Sintonia Total, esta quinta-feira.

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2: Agora 2:55, você sintonizado aqui na Rádio FMZ. Programa Sintonia Total, nós vamos juntos até às 16 horas. No próximo dia 18 de maio, que é segunda-feira, será realizado o 11º Fórum de Combate ao Abuso e à Exploração Sexual de Crianças e Adolescentes. O evento acontece das 8 às 12 horas no Centro Cultural, Centro Turístico Cultural e Turístico Máximo Zandonade, e integra a programação

São do Maio Laranja, o mês de mobilização nacional em defesa dos direitos de crianças e adolescentes. Essa data de 12 de maio marca o Dia Nacional de Combate ao Abuso e à Exploração Sexual de Crianças e Adolescentes e reforça a importância da prevenção, da escuta, da proteção e da denúncia diante de qualquer violação de direitos. Neste ano, o Fórum vai abordar um tema cada vez mais presente no cotidiano das famílias e das instituições, que são os riscos do ambiente virtual. Às 8h30, será realizada a palestra Entre Telas e Perigos, Como Proteger Crianças e Adolescentes da Violência Sexual no Mundo Digital, com Eduardo Pinheiro, que é especialista em segurança digital e crimes cibernéticos. Às 10h30, será o momento Trocando uma Ideia, com a comunicadora social e mestre em comunicação, Mariana Mauro Prete, sobre o tema O Lado Invisível das Plataformas Digitais. Além das palestras, a programação contará com apresentações culturais de dança, teatro e coffee break. O evento é aberto ao público em geral, que deverá realizar a inscrição online. O link você encontra no site da Prefeitura Municipal, nas redes sociais, também na Rádio FMZ. Faça sua inscrição e participe. É um tema de grande importância e de necessária informação, necessário também, cada vez mais, nós percebermos como devemos proteger nossas crianças e nossos jovens, que agora o perigo, ele está na palma da mão, através dos aparelhos, através da internet. Então é preciso ter atenção a isso e conhecer as ferramentas e as estratégias para proteger as nossas crianças e jovens desses perigos atuais. Fica aí o convite então para o dia 12 de maio, esse Fórum de Combate ao Abuso e Exploração Sexual de Crianças e crianças e Adolescentes no Centro Cultural e Turístico Máximo Zandonati. E aqui no Sintonia Total nós temos informação, mas também temos música. E agora a gente segue com a nossa grade musical de hoje.

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6: 3:15, você sintonizado aqui na Rádio FMZ. Ontem a comunidade de Santa Teresia do Menino Jesus, na Vila Betânia, realizou a solenidade de uma missa, né, em honra a Nossa Senhora de Fátima, reunindo aí muitos fiéis, uma belíssima celebração realizada na igreja de Santa Teresinha, na Vila Betânia. E nesse final de semana também tem festa de Nossa Senhora de Fátima, dessa vez em Pedra Azul, Domingos Martins. Desde o dia 8 até o próximo dia 16, está ocorrendo a novena, né? Todo dia às 19 horas. Neste sábado, dia 16, é o início do torneio de famílias, às 11h30. No domingo, dia 17, é a festa da padroeira com missa às 10 horas da manhã na comunidade de Pedra Azul. Às 11h30 tem torneio de famílias novamente e às 16 horas sorteio de ação solidária. Haverá também almoço com churrasco, sobremesas, roletas, música ao vivo com Taylor Francisco e espaço para as crianças, serviço de cantina e muito mais. Então ficam todos aí convidados para a festa em louvor a Nossa Senhora de Fátima em Pedra Azul neste sábado e domingo. Neste sábado também tem o Tempos do Nunca Mais pelas ruas de Venda Nova, uma tradição que exalta aí a música raiz sertaneja, aquela música boa, caipira, sabe? Aquele clássico que todo mundo sabe cantar. Isso é o Tempos do Nunca Mais, uma tradição iniciada pelo saudoso padre Cleto Calimã, que se manteve aí por décadas e de uns anos para cá também tomou as ruas de Venda Nova, fazendo um cortejo aí até o centro de eventos, exaltando aí a música caipira, o convívio, a confraternização entre as pessoas. Um evento muito bom, muito agradável, que vai ocorrer novamente neste sábado, dia 16 de maio, às 19 horas. Terão dois locais de saída, na Providência, próximo aos Correios, e na Vila Betânia, em Bananeiras, na verdade, né? Próximo à Fiat Pódio. E esses dois grupos sairão dos seus locais em destino ao Paiol do Nono, lá no Polentão. E lá ocorre um grande encontro, um grande congraçamento aí de todos os participantes. Então, neste sábado 16, 19 horas, os tempos do Nunca Mais pelas ruas de Venda Nova. E você participa naquele estilo da serenata italiana. Leva o seu tiragosto, leva sua bebida, seu vinho e vai confraternizando, cantarolando a música caipira até o centro de eventos. E por aqui a gente segue com música também no Sintonia Total.

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1: 3:28.
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com a aproximação de uma frente fria pelo mar, que favorece chuvas em alguns momentos do dia na região sul capixaba. Na Grande Vitória, região serrana e nordeste, espera-se um aumento de nuvens ao longo do dia, com possibilidade de chuvas rápidas à noite. Nas demais áreas do estado, o sol permanece nublado, sem previsão de chuva. Aqui na nossa região serrana, muitas nuvens e algumas aberturas de sol, com chuva rápida em alguns momentos. Nas áreas menos elevadas, temperatura mínima de 17 graus e máxima de 30 graus. Nas áreas mais altas, a mínima será de 15 e a máxima de 27 graus. Essas são as informações da previsão do tempo para amanhã, sexta-feira, 15. E a gente segue com música.

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5: Agora 3 horas e 38 minutos, nós vamos juntos até as 16 horas, porque depois vai chegando Magno Nogueira com seu FMZ Sertaneja. A CBF renova contrato de Carlo Ancelotti com a seleção brasileira. O técnico italiano assina novo vínculo e confirma permanência à frente da equipe por mais um ciclo até a Copa do Mundo de 2030. O técnico italiano, que chegou ao comando da equipe em maio de 2025, agora terá vínculo por mais um ciclo, até o Mundial, que será realizado daqui 4 anos. A renovação é confirmada dias antes do treinador divulgar a lista final de convocados para a Copa do Mundo 2026, na próxima segunda-feira. Há um ano, cheguei ao Brasil. Desde o primeiro minuto, entendi o que o futebol significa para este país. Há um ano, estamos trabalhando para levar a seleção brasileira de volta ao topo do mundo. Mas a CBF e eu queremos mais. Mais vitórias, mais tempo, mais trabalho. Estamos muito felizes em anunciar que continuaremos juntos por mais 4 anos. Vamos juntos até a Copa do Mundo de 2030. Quero agradecer a CBF pela confiança. Obrigado, Brasil, pela calorosa recepção e por todo o carinho, disse Ancelotti ao site da CBF. Ele tem a missão de comandar o Brasil na Copa do Mundo deste ano e buscar o hexacampeonato, impedindo que a seleção supere seu maior jejum da história das Copas. Ele esteve à frente da equipe em 10 partidas nesse ciclo, somando 5 vitórias, 2 empates e 3 derrotas. Foram 18 gols marcados e 8 gols sofridos. Notícia aí da nossa editoria de esportes. Lembrando que a seleção brasileira, ela estreia na Copa do Mundo no dia 13 de junho contra o Marrocos. O jogo vai ser em Nova Jersey. Depois a equipe enfrenta o Haiti no dia 19, na Filadélfia. Na última rodada do Grupo C, o Brasil mede forças com a Escócia no dia 24, em Miami. E em 2030, já anunciando, né, o Mundial será disputado em Portugal, Espanha e Marrocos, com partidas ainda na Argentina, no Uruguai e no Paraguai, como celebração do centenário da competição. Agora 3h41, vamos de mais música aqui no Sintonia Total.

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agora 3:52. Daqui um pouquinho, programa Sertanejo aí pra vocês. A gente vai se despedindo, nosso programa chegando ao final. Obrigado pela sua sintonia, obrigado pela sua participação. Que bom ter você aqui comigo, né? Nesse Sintonia Total, numa tarde especial como essa. Te agradeço e olha que amanhã já é sexta-feira, final da semana, mas nós estaremos aqui novamente a partir das 14 horas com o Sintonia Total, levando para você música, informação e aquele bate-papo gostoso da tarde, que amanhã vai ser de sexta-feira. Então aguardo você amanhã, tenha um excelente final de quinta-feira e estaremos juntos amanhã, se Deus quiser. Tá combinado então? Daqui um pouquinho chega o Magno e você continua sintonizado aqui na Rádio FMZ. We'll be right back.

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1: Olá, muito boa tarde. Agora são 4 horas e 6 minutos. Chegando no seu rádio, nosso programa Bom Demais FMZ Sertaneja, aqui pela 107,1 Rádio FMZ, a rádio da família. Estamos juntos até às 7 com música e informação no seu rádio. E vale a sua participação no nosso telefone, que é o 35463068, para você mandar seu alô, mandar seu recado. Também você pode enviar essa mensagem de texto, seu WhatsApp, no 28999283068. FMZ Sertaneja, música e informação no seu rádio.
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0: Israel e Rodolfo, arruma um bom, 4 horas, 21 minutos, você ligado aqui no nosso programa Bom Demais FMZ Sertaneja. Música e informação no seu rádio até às 7, tem muita moda boa no seu rádio, bora que bora.
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2: É, rapaz, tal do sofrimento coletivo, hein?

0: demais, Wesley Safadão, Raíssa é a rodada. Forrozinho bom demais na sua tarde de quinta-feira aqui na FMZ. Guilherme Silva também rolou, Mariane, Matheus e Cleiton Romário. Juntos com a FMZ Sertaneja aqui pela Rádio da Família, Rádio FMZ e o nosso programão bom demais. Até às 7 tem muita moda boa. 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
5: 4:33.
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2: Simbora com a FMZ Sertaneja, agora são 4 horas e 35 minutos, tem sucesso do Gustavo Lima. Cê tá...

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2: Bom demais. O erro, sonho de Simone Mendes na FMZ 4:47. 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
5: 4:50.
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2: Senhora com a FMZ Sertaneja aqui pela 107,1. 4:51. Já

0: Bom demais da conta, o som da Paula Matos, Duas Caras. Agora, 5:02, você ligado no nosso programão Bom Demais FMZ Sertaneja. 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Já tem mais moda boa, fica ligado.
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0: Bora que bora com FMZ Sertaneja, matando saudade com calcinha preta. Sim. Hoje à noite, lembra dessa?
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2: O Parque Estadual de Forno Grande é um convite aberto para quem busca natureza, silêncio e descoberta. A poucos quilômetros de Pindobas, o parque revela trilhas, cachoeiras, grutas e mirantes que entregam algumas das vistas mais impressionantes das Montanhas Capixabas. É um daqueles lugares onde o tempo desacelera. Seja para caminhar, contemplar ou simplesmente respirar fundo, o Forno Grande transforma cada visita em uma experiência.
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7: Agora 5h21, exposição Brasis, cafés de origem, estreia em Venda Nova do Imigrante no próximo dia 19 de maio. É, a partir de 19 de maio, a cidade de Venda Nova do Imigrante, Espírito Santo, será palco da exposição itinerante Brasis, cafés de origem. É no IFES Venda Nova do Imigrante, no campus Venda Nova, né, no campus do IFES Venda Nova do Imigrante, é exposição Brasis Cafés de Origem, de 19 até 29 de maio. Programação do evento é gratuita e com capacidade limitada. Abertura e degustação a partir das 17h30. Palestra às 18h30 com o Juliano Tarabal. E às 19h30 tem painel com produtores. Horário para visitação de 19 a 29 de maio, de segunda a sexta-feira, de 7 às 22 horas, com entrada gratuita. Realização em Pink Produções Limitada. Redes sociais para você acessar e ter mais informação, arroba Cafés IG Brasil e arroba Elo 3 Cultura. De 19 a 29, né, tem aí a exposição Brasis Cafés de Origem no IFES Venda Nova do Imigrante. 5h22 e sábado, próximo sábado agora, tem Douglas e Thiago no Showroom House. 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E agora tem Moda Bonita Matando Saudade com Bruninho e Davi. Dormir na praça.
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0: bom demais, Antônio Gabriel. TCC, truco, cerveja e churrasco, bom demais. Ana Castelas, Henrique Gabriel também rolou. Bruninho e Davi, é o nosso programa Bom Demais FMZ Sertaneja. 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Agora 5h37, pequeno intervalo e eu já volto.
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5: Utilize veículo apenas quando necessário. Os carros são responsáveis pela liberação de uma grande quantidade de poluentes na atmosfera. Sendo assim, restringir seu uso é importante. Se o local de destino é próximo, por que não ir a pé? É importante lembrar que as pessoas que possuem carro devem sempre realizar a manutenção do veículo para evitar que mais poluentes sejam liberados.
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7: 5h39.
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0: Eduardo Costa e Janaína pra você aqui na FMZ. Te amo e te desejo, bom demais da conta. Agora 5 horas e 46 minutos. Cadê meu companheiro de trabalho? Diz a hora.
1: 5h46.
0: Ah, tudo certo então, vamos lá.
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0: Chegando a cotação do café para você, meu amigo produtor rural, para você, meu amigo cafeicultor, ligado aqui na FMZ, a Rádio da Família. O mercado do café, o Arábica Bebida Dura hoje está em queda, 1.594, teve queda aí de R$ 9. O Bebida Rio subiu R$ 10, hoje está 1.130. E o Conilon abaixou R$ 1, hoje está R$ 895. É o mercado do café, segundo o Centro do Comércio do Café de Vitória. O Arábica Bebida Dura, 1.594. O Bebida Rio, 1.130. E o Conilon, R$ 895. Foi aí para você a cotação do café aqui na Rádio da Família, Rádio FMZ.
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2: Simbora com o nosso programão bom demais, Bruno Marrone, Chitãozinho e Chororó.

0: Diz a verdade, Maninho Vaqueiro com o chão de avião. Agora são 5h59. Um rápido intervalo, na sequência, chegando aí a hora da Ave Maria. Ah. E eu volto já já com a segunda parte do FMZ Sertaneja. Fique ligado.
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4: 6 horas.
2: Você ouve agora na FMZ a hora da Ave Maria.

0: Ave Maria.
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2: De volta o nosso programão bom demais, FMZ Sertaneja, aqui pela 107,1. Agora são 6 horas e 9 minutos. Estamos juntos até às 7 com o melhor da música sertaneja no seu rádio. Agora tem César e Paulinho cantando junto com Rick Renner, ficou bonito demais. Ainda ontem, chorei de saudades.

Canarinho Prisioneiro na voz do João Neto e Frederico e também Amor Distante aqui na 107,1, bom demais, 6h17. Até às 7 estamos juntos com a FMZ Sertaneja. 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Agora 6h18, matando saudade com Zezé de Camargo e Luciano e Rúlio Iglesias. Eita, dois amigos!

0: É.
1: Bom demais, Carreira e Capataz. Coração apaixonado. Agora são 6h25. 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Haverá almoço com churrasco, sobremesas, roletas, música ao vivo com Taila Francisco, espaço para as crianças, serviço de cantina e muito mais. Participe então. 6h27, bora que bora com o FMZ Sertanejo. Essa é lá do fundo do baú, hein? Laírto e seus teclados, Moranguinho do Nordeste. Alô, quem não galera, lembra dessa, hein?
2: Da Estrela da Terra.

0: Leandro Leonardo pra matar a saudade com Madi Compadre. Agora são 6 horas e 35 minutos. 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Agora que horas aí, meu companheiro de trabalho?
1: 6h36.
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1: 6h36.
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Mais uma moda boa pra você aqui, ô Jorge Matheus. Voa, beija-flor.

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6: 6:41.
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0: Música nova do Danilo e Davi. Não mexe nas minhas gavetas. Agora são 6:44. 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Simbora com a FMZ Sertaneja aqui na 107,1, agora tem Murilo Ruf e Wesley Safadão. Tá pegando?
1: Não tá reclamando não, viu?
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0: Testa, sistema diferente aí com Bruno Reis e Thiago e New Music Play aqui na 107,1. Bom demais da conta. 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
2: Simbora com FMZ Sertaneja, 6h52, Cleiton Romário, Zé Felipe. Jogo.

0: Demais aí, o Zé Vaqueiro, Wesley Safadão e Natanzinho aqui na FMZ, agora são 7 horas em ponto, finalizando a FMZ Sertaneja desta quinta-feira. Obrigado a você pelo carinho da companhia, pelo carinho da sintonia. Tá chegando aí a Voz do Brasil, logo mais às 8 da noite tem o Hits da Noite. Grande abraço, ótima noite e até amanhã, se Deus quiser. Valeu, galera, tchau, tchau.
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2: 7 horas.
3: Brasília, 19 horas. Está no ar a Voz do Brasil. As notícias do governo federal que movimentaram o país no dia de hoje.
4: Olá, boa noite.
3: Boa noite para você que nos acompanha em todo o país.
4: Quinta-feira, 14 de maio de 2026.
3: Vamos ao destaque do dia, moradia digna.
4: Mais 380 famílias são contempladas com unidades habitacionais do Minha Casa Minha Vida em Camaçari, na Bahia.
3: E já estão valendo as novas regras do Reforma Casa Brasil. Gilson Santa Fé.
5: Entre as principais mudanças estão o aumento do limite de renda familiar, que passou para R$13 mil por mês.
4: E você vai ouvir também queda do desmatamento.
3: Tudo mostra que Mata Atlântica teve o menor índice histórico de desmatamento em 40 anos.
4: E ainda na Bahia, presidente Lula participa da retomada de fábrica de fertilizantes da Petrobras.
3: A indústria amplia a capacidade nacional e dá mais segurança aos produtores rurais brasileiros.
6: O Brasil não pode ser importador de 90% do fertilizante que a nossa agricultura precisa. O Brasil precisa ser dono do seu nariz e produzir os fertilizantes.
4: Na apresentação da Voz do Brasil, Mariano Jungmann e Nazi Brum.
3: E acompanhe a gente ao vivo, acesse radiogov.ebc.com.br ou canal Gov na sua TV aberta.
4: O presidente Lula participou da entrega de mais de 300 moradias em Camaçari.
3: O presidente destacou que o projeto de moradia entregue foi pensado para dar teto e também mais qualidade de vida aos novos moradores.
4: No condomínio é possível contar, por exemplo, com biblioteca, parquinho, academia ao ar livre, quadra de futebol e espaço de convivência.
7: Pela primeira vez na vida, o Gilvaldo dos Santos, de 51 anos, que está desempregado, vai morar em uma casa própria. Ele recebeu, nesta quinta-feira, pelas mãos do presidente Lula, as chaves do novo apartamento.
8: Eu estou muito feliz por esse empreendimento. A minha vida não foi fácil, como todos de vocês aqui. É isso que eu venho agradecer, esse empreendimento, Minha Casa Minha Vida, e a todos que estão aqui, com respeito, a dedicação. Obrigado por essa oportunidade.
7: Gilvaldo vai morar em uma das 384 unidades habitacionais do programa Minha Casa Minha Vida, que foram entregues em Camaçari, na Bahia, onde serão beneficiadas mais de 1.500 pessoas. As moradias fazem parte dos residenciais Verdes Horizontes 1 e 2. Cada condomínio possui 192 apartamentos com 2 quartos, sala, cozinha, banheiro e varanda, e ainda contam com espaços coletivos, como academia, parque infantil, quadra Verdes Horizontes 1 e 2. Cada condomínio possui 192 apartamentos com 2 quartos, sala, cozinha, banheiro e varanda, e ainda contam com espaços coletivos, como academia, parque infantil, quadra esportiva e biblioteca. A importante para o desenvolvimento das crianças, como disse o presidente Lula.
6: E é por isso que nós fazemos o biblioteca agora, em cada coisa habitacional. Temos que fazer as crianças brincar, ler, estudar, saber da coisa boa e não ficar esperando por falta de lugar de lá. E também no conjunto que tem. Essa menina tem que ter aqui para ficar, tem que ter espaço para jogar.
7: Os apartamentos foram construídos com investimento superior a R$65 milhões por meio do novo PAC e Fundo de Damento Residencial. O ministro da cidade, Vladimir Lima, destacou que mais unidades estacionais do programa Minha Casa Minha Vida devem ser contratadas ainda neste ano.
9: Nós contratamos mais 2 milhões de dias com 1 ano e 1 mês de antecedência. Não por aí. Vamos aumentar isso. Vamos fazer 3 milhões de moradias até dezembro de 26.
7: Os condomínios fazem parte de um conjunto de rendimentos habitacionais em andamento em Camaçari, com 1.100 moradias vistas para o município. A entrega ocorre em um momento de ação histórica do déficit habitacional do país, que atingiu, em 2024, o menor índice já registrado, segundo dado do Ministério da Cidade e da Fundação João Pinheiro. As regiões Norte e Nordeste tiveram a maior taxa de redução. Portal, Márcia Fernandes.
3: Famílias já possuem imóveis, querem fazer melhorias na moradia.
7: moradia devem estar atentas.
4: Já estão as novas regras do Reforma Casa Brasil.
7: Podem participar da família com renda de até R$3.000.
10: Do comparamento dos brasileiros para o mundo, o Brasil segue consolidando a opção de potência agrícola.
11: As novas condições do programa Reforma Casa Brasil já estão em curso. Mudanças foram aprovadas pelo Conselho Nacional, o CMN, regulamentadas pelo Ministério das Cidades e estão dispostas à contratação via Caixa Econômica Federal. Entre as principais mudanças está o aumento do limite de renda familiar, que passou de R$ 9.600 para R$ 13.000 por mês, e redução da taxa de juros para 0,99% ao mês, considerando os encargos totais da ação. Prazo do pagamento também aumentou de 5 para 10 anos. Além disso, o máximo do financiamento agora pode chegar a R$ 50.000. O programa Minha Casa Minha Vida e é voltado para famílias que possuem imóvel, mas precisam realizar melhoria em moradia. O crédito pode ser usado em reformas estruturais, creditado, instalações elétricas e hidráulicas, ampliação de custos, obras de acessibilidade. As interessadas podem consultar ações e iniciar o processo de contratação pelos canais da Caixa. Saiba mais sobre o Reforma Casa Brasil em gov.br/cidades. Gilson Santa Fé, para a Voz Brasil.
4: E o Brasil lança na Prão Nacional de Fertilizantes.
7: Eles melhoram a vida de quem planta, levando segurança alimentar ao restante do
4: país. Hoje, o presidente Lula visitou uma fábrica na Bahia que está retomando atividade com o investimento da Petrobras.
12: Depois de nos parada, a fábrica de fertilizantes mencionada da Petrobras em Camarina, tomou a produção em janeiro e já opera com 90% da capacidade. A Petrobras investe 100

0: bilhões de reais na retomada de atividades. Durante a reabertura da fábrica, o presidente Lula destacou que o Brasil precisa de independência na produção desses insumos.
1: O Brasil é gripa. O Brasil é o maior produtor de alimento para que é o feiro. O Brasil é fertilizante. E o Brasil pode ser exportador de 90% do fertilizante que a nossa agricultura precisa. O Brasil é do seu nariz e produz fertilizante.
0: A fábrica tem capacidade para produzir 1.300 toneladas de ureia, 1.300 toneladas de amônia por dia. O Lula atende 5% da demanda nacional de fertilizantes nitrogenados. Segundo a presidente da Petrobras, Magda Chambiá, até 2028, com o funcionamento de 3 fábricas, a produção deve ser ainda mais
2: A fábrica do Mato Grosso, com a fábrica do Paraná, com a fábrica de Sergipe e com a fábrica da Bahia, nós vamos produzir 35% do fertilizante nitrogenado que o Brasil precisa.
0: Os fertilizantes são usados principalmente em plantações de milho, café, trigo, algodão e cana-de-açúcar. Eles aumentam a produtividade do campo, o que leva a alimentos mais baratos na mesa do consumidor. Com maior produção nacional, o Brasil reduz a tendência a importar fertilizantes, diminui custos dos produtores rurais. Em momentos de crise internacional, o abastecimento interno também fica menos caro. O ministro da Agricultura e Pecuária, André Paula, destacou a importância do fertilizante num cenário de crescimento do setor agrícola.
3: No ano passado, o agro cresceu 11,7%. Então, quando nós fazemos um insumo como esse, ampliamos a nossa capacidade de produzir, o agro nos preenche, cresce tanto, a gente já precisa produzir ainda mais.
0: Segundo a Petrobras, cerca de 3.500 empregos diretos e indiretos foram gerados com a tomada fábrica de Caçari, na Bahia, Luana Karen.
4: Pois é, a safra brasileira de grãos deve ter mais um recorde neste ano, com estima de 368 milhões de toneladas, segundo a CONAB, Companhia Nacional de Abastecimento.
5: Isso significa um aumento superior a 2% em relação à safra passada.
4: O IBGE também prota uma safra recorde em destaque para a produção de café.
6: Do campo à mesa do brasileiro e para o mundo, o Brasil segue consolidando a posição de potência agrícola global. Os números recentes do Instituto Brasileiro de Geografia e Estatística e da Companhia Nacional de Abastecimento mostram que a safra de grãos deve bater novos recordes em 2023. Pelos dados do IBGE, a produção de reais, luminosas e ginosas deve chegar a 338 milhões e 100 mil toneladas. O levantamento da Conab é a mais otimista e projeta 358 milhões de toneladas. Segundo o presidente da Conab, Vupor, a soja deve alcançar mais um recorde histórico, com saldo de 80 toneladas. O milho também mantém números robustos, com mais de 138 milhões de toneladas, ajudando a Isa a uma posição de destaque entre os maiores produtores de alimentos do planeta.
7: Nós temos ajuda em relação à área de soja no estado do Pará, conseguimos fazer esse ajuste em relação a ultrapassar 70 milhões de toneladas. E no milho, é principalmente produtividade, principalmente o estado do Mato Grosso está com uma perspectiva de ter uma excelente produtividade.
6: O café também aparece com perspectiva histórica, superando 16 milhões de sacas, destaca Carlos Alfredo gente da agricultura do BR.
8: São 4 milhões de toneladas de café, crescimento de 4,9% em relação anterior, um crescimento de 20% da espécie arábica e de 5% da espécie caiafa. As produções climáticas estão muito boas, desenvolvimento das lavouras e as resistências também estão bem favoráveis nos anos.
6: O Centro-Oeste considerando o mapa da produção agrícola brasileira, responsável por metade de toda a nacional. Mato Grosso segue com o maior produtor do país. Reportagem Pablo Mundi.
5: Agricultores familiares produzem alimentos frescos e saudáveis, chegam a quem precisa.
4: Assim funciona o PAA, Programa de Ação de Alimentos. O governo compra produtos pequenos atores, garantindo renda para eles. Distribui esse alimento para instituições públicas que atendem boas em sessão de viabilidade.
5: Desde o programa, a AA já beneficiou 47 mil associados.
9: Em Tapauá, no Amazonas, sustenta as famílias vendo águas. Com mais de 10 mil habitantes, a economicidade é influenciada pela pesca e a agricultura de vazia. A Ana Paula Reima lidera a Associação Indígena Pós das Águas, na indígena ICA. Ela conta que o maneiro Pirarucu tem dado a das famílias da região que só neste ano comercializaram 17 toneladas do peixe para a Conab. Veio do programa de aquisição de alimentos PA.
10: Foi boa, né? A gente ter acesso a essa política, né? Chegada da gente, porque ela valoriza e dá autonomia ao povo.
9: PA, o governo compra produção de cultura familiar e destina para entidades sociais e instituições públicas que atendem pessoas em situação de vulnerabilidade. A pesca produzida pela Associação Anapau Pertém vai garantir uma opção de qualidade para quem não ter acesso.
10: A gente se sente feliz pela gente ter entregue um produto de qualidade, um produto da região, e de ver esse produto chegando na mesa das pessoas.

0: que às vezes nem tem a opção de comprar produto, né, de qualidade e de atender as próprias pessoas do município, região.
1: Neste ano, o Ministério do Desenvolvimento e Assistência Social, Família e Combate à Fome destinou 450 milhões para a Companhia Nacional de Abastecimento executar o programa de aquisição de alimentos. Mas, de acordo com o presidente da Comissão Porto, nos últimos anos, os valores reservados ao programa superam 3 bilhões de reais.
2: Nesses três anos, já foram mais de 3,6 bilhões de reais que o IDS destinou para a CAB. Esse programa ele foi muito importante para a opção do direito humano à alimentação, assegurando transferência de renda para as famílias que produzem alimentos, comida, verdade, e fazendo com que a população em situação de insegurança alimentar seja atendida pelo PAA.
1: O PAA foi criado em 2003 com o objetivo de promover a sua alimentação e incentivar a cultura familiar. Dados da CAB contam que desde a criação do programa até 2024, de 9 mil organizações produtoras da agricultura familiar contratadas por meio do programa, beneficiando 47 mil instituições em todos. Reportagem Grazi Bezerra.
3: Representantes do governo brasileiro e da Europeia reuniram nessa feira para tirar as restrições da Europa à carne brasileira.
4: Uma decisão do Bloco Europeu tira o Brasil da lista de países autorizados a exportar produtos de origem animal a partir de setembro.
3: Definido que nos próximos 10 dias, o governo brasileiro vai enviar informações complementares sobre o uso de antimicrobianos na cadeia de proteína animal.
4: A União Europeia também informou que cada ponto, como carnes, ovos e mel, será analisado separadamente.
3: O ministro da Agricultura, André de Paula, disse que o Brasil dará todas as respostas no prazo.
4: Prova que o Brasil tem um sólido sistema de defesa agropecuária.
3: O Atlas Remanentes Florais da Mata Atlântica registrou o menor índice de desmatamento do bioma em 30 anos.
4: De acordo com o INPE, o Instituto Nacional de Pesquisas Espaciais e a Fundação SOS Mata Atlântica, o desmatamento caiu 14.366 hectares em 2024, 8.668 hectares em 2005, representa queda de 30%.
3: Para a pesquisa do INPE, Silva Amaral, o resultado é uma condição de aranhas para conter o desmatamento.
5: E a gente atribui isso ao conjunto de medidas que foram tomadas, tanto da sociedade civil quanto das políticas públicas voltadas à contenção do desmatamento. E eu acho que existe também um pouco da consciência, sabe, das pessoas na conservação das áreas da Atlântica. As iniciativas de produção muda, distribuição de mudas, de regenerar induzida para a contenção do desmatamento.
4: Pelas sociais, o presidente Aldo Alckmin disse que o resultado reflete o compromisso do Brasil com a preservação ambiental e que mora o retorno da fiscalização e o combate sério ao desmatamento em todas as regiões do país.
3: Atualmente, o conta com cerca de 24% da cobertura original da Mata Atlântica. Desse total, cerca de 12% correspondem às chamadas florestas duras, que são monitoradas pelo AS.
4: Cooperativas, associações de agricultura familiar que estão no cerrado podem inscrever projetos voltados para a opção de alimentos no edital do mais atrativo.
3: Os projetos devem incluir ações de beneficiamento e comercialização e ter valor mínimo de 5 milhões de reais, abordando empreendimentos coletivos no bioma.
4: A iniciativa é uma parceria entre o Ministério do Desenvolvimento Agrário e a Cultura Familiar e o BES, o Banco Nacional de Desenvolvimento Econômico e Social.
3: A chamada prioria da inclusão ativa de mulheres, vens cativas e povos e cidades tradicionais.
4: As missões podem ser realizadas até o dia 1 de julho e os detalhes da pública estão disponíveis em nds.gov.br.
3: As secas históricas registradas em 2023 e 2024 na Amazônia, o governo do Brasil antecipa ações para enfrentar o período.
4: As iniciativas que evitar pesos ao transporte de passageiros, ao abastecimento de cidades, ao fluxo de cargas da região norte.
3: O governo do Brasil antecipou medidas para reduzir os impactos de possível nova estiagem na Amazônia este ano. Entre as ações vistas, incluem o planejamento de dragagens, manutenção de hidrovias, reforço na assinação náutica e monitoramento contínuo das condições de navegabilidade. O objetivo é preservar o transporte de passageiros, garantir o abastecimento das cidades e manter fluxo de cargas na região norte. A iniciativa foi levada pelas secas históricas de 2023 e 2024, que afetaram diretamente no abastecimento e na habilidade na região norte, como os municípios Manacuru, Batia, Itiá e Parintins. Além de impactos logísticos, a estiagem com isento de unidades ribeirinhas índias aumentou o desafio de abastecimento em municípios dependentes de transporte hidroviário. Nos últimos anos, rios como a Zona e Solimões registraram níveis críticos, comprometendo a navegação e afetando diretamente a mobilidade e o abastecimento de municípios da região. Diante desse cenário, o Ministério de Portos e Aeroportos e o Departamento Nacional de Infraestrutura de Transportes sabe estruturar ações permanentes para períodos de seca. Ações em acompanhamento técnico contínuo, as cotas dos rios, definição antecipada de trechos prioritários para dragagem e articulação do operador

0: logística da região norte. Thaís Avilé para a Voz do Brasil.
1: Uma simples governo contra serviço de microempreendedores individuais.
2: Pela plataforma Conta Mais Brasil, é possível encontrar serviços com pequenos reparos e jardinagem.
1: E agora, aumenta, ampliou o número de atividades disponíveis de 47 para 107.
2: São que as ministérios estão em edição em serviços públicos e espera alcançar mais de 1 milhão de profissionais.
3: Pernambuco, no Gutenberg da Silva Ferreira, é microempreendedor individual desde 2021. Ele conta que, durante um tempo, presta serviços de elétrica, encanamento e pesobras para complementar a renda da família, enquanto em outra fix. A mudança começou em 2025, quando o Gutenberg se cadastrou na plataforma Contrata Brasil do governo federal e começou a ter acesso a mais oportunidades de contratação. Aumenta o serviço. Ele lembra, viu seu juramento dar uma guinda.
4: Conta para 30 mil, através da forma. Tenha conseguido mais da família.
3: Desde 2025, microempreendedores individuais, fornecedores de alimentos, incluindo atores familiares, cooperativas e empresas de todos os podem oferecer seus serviços diretamente ao governo por meio da plataforma Contratas Brasil. O funcionamento é simples. O órgão público abre um chamado à necessidade de serviço ou de aquisição de alimentos e os fornecedores cadastrados podem enviar suas propostas com o preço pelo qual eles fariam trabalho. No fim do prazo, o órgão escolhe a melhor proposta e fecha a cotação. O modelo tem do tanto em abril o Ministério da Gestão e Inovação Serviços Públicos. Ampliou de 47 para 107 o número de idades que integram as categorias de serviços disponíveis no Data Brasil. Com a moça, a meta deve alcançar mais de 1 milhão de meses no país, segundo o secretário de Gestão e Inovação, Roberto Pojo.
5: Juntou mais 60 serviços, imagina, 107 serviços a gente pode contar, acho que, para tudo que é necessário ali para o ente público. Com essa reação, a gente olhando a barra da de Brasil, a gente lança o potencial de 1,3 milhões de profissionais.
3: Com mais de um ano, o Data Brasil movimentou mais de 20 milhões. Reais em cursos públicos e gerou mais de 6.500 unidades, de acordo com dados do governo. Para cadastrar, basta acessar o site gov.br da Contrata Mais Brasil. Reportagem Gabriela Noronha.
1: Começa amanhã o pagamento do quarto lote do bônus salarial. Beneficiará mais 4 milhões de trabalhadores, setores público e privado.
2: Vão receber benefícios nascidos nos meses de maio e junho, no PI ou PAEP é pelos 5 anos.
1: E aqueles que receberam é R$ 2.766 por mês e trabalharam menos 30 dias com carteira assinada.
6: Trabalhadores nascidos em maio e junho começam a receber esta sexta-feira, 15, o quinto lote do abono salarial dos PASEP. Segundo o Ministério do Trabalho e Emprego, mais 4 milhões e meio pessoas têm direito ao benefício deste lote, totalizando a lição de 5 milhões e 700 milhões de reais. Em 2026, o calendário de pagamento do abono salarial, referente à base de 2024, iniciou os pagamentos em 16 de fevereiro. Os valores vão ser disponíveis aos trabalhadores até o fim do calendário. O pagamento será feito pela Caixa Econômica Federal para trabalhadores da iniciativa privada e pelo Banco do Brasil para ser expulso. Direito ao abono, quem está inscrito PIS, PASEP, há pelo menos 5 anos, recebeu a R$ 2.766 por mês, em média, no ano base. Trabalhou pelo menos 30 dias com carteira assinada. O pagamento PIS vai ser feito prioritariamente em conta da Caixa ou pelo aplicativo Caetem. Já o PASEP é pago em conta bancária, via PIX, TED ou especialmente nas agências do Banco Brasil. As consultas podem ser feitas pela carta de trabalho digital no portal gov.br, pelo telefone 158 ou Superintendências Regionais do Trabalho. Lúcia Ujo, Voz do Brasil.
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1: Fica agora com as notícias do Poder Judiciário e do Congresso Nacional. Boa noite.
2: Boa noite a você e amanhã.
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8: Você vai ouvir agora notícias do Poder Judiciário.
9: STF vale lei sobre igualdade salarial entre homens e mulheres.
10: STJ disse que é cabível mandar de injunção para pedir autorização de tio doméstico de cabis.
9: Tribunal Real Eleitoral de São Paulo busca otários conhecimento em Libra para as eleições deste ano.
11: Boa noite, eu sou Marcela Luísa.
9: E eu sou o Arthur Filho.
10: Supremo Tribunal Federal, unanimidade, decidiu que é constitucional a lei que guia mecanismo para garantir igualdade salarial entre homens

0: Plenário declarou constitucional a lei número 4.611/2003 e julgou improcedentes as ações que questionavam a norma. Marcelo Vila Líder.
1: Por unanimidade, o Supremo Tribunal Federal doa a lei que obriga empresas com mais de 100 funcionários a dar medidas para promover a igualdade salarial entre homens e mulheres que exercem a mesma função. Entre os pontos, a norma obriga a divulgação de termos remuneratórios em relatórios de transparência que devem ser enviados ao Ministério do Trabalho e Emprego sob pena de multa. Uma vez tratada de igualdade salarial, eles devem elaborar plano de ação para mirá-la, contas e prazos.
2: Não tem mandado de injunção com o objeto de obter autorização para importação do tipo doméstico da canatati a pessoa física.
0: A decisão merece nota, afirma Ushua.
3: Mandado de injunção é uma ação usada com a falta de forma para exercício de direitos previstos na Constituição. Um homem usou a CCT contra o Ministério da Saúde e a ISA, alegando omissão à regulamentação do tema. Mas a Corte Especial do STJ, que ainda se reconhece a lacuna ativa sobre o tema, o mandado de injunção não permite que o judiciário substitua os poderes legislativo e executivo para decidir a possibilidade de cultivo individual da planta. E segundo Tormini Ogfes, o ordenamento jurídico brasileiro não reconhece nível constitucional direito ao cultivo popular de pessoas que estão sujeitas a controle social.
2: Justiça do Trabalho deve julgar ação contra a União sobre combate ao trabalho
0: escravo. Processo que torna falta de recursos para fiscalização. Arista Bista.
4: O Ministério Público do Trabalho alegava que, em 2007, a União deixou de dar recursos para o Grupo Especial de Fiscalização Móvel, responsável pelas operações de combate ao trabalho análogo à escravidão em todo o território nacional. Para o Tribunal Superior do Trabalho, é da cor de garantir o cumprimento das normas de proteção ao trabalhador e dos direitos fundamentais no ambiente de trabalho, mesmo que não exista vínculo normal. Por isso, a Justiça do Trabalho é competente para julgar o caso.
2: O Tribunal Regional Eleitoral de São Paulo lançou nova campanha.
0: Intuito chamar voluntários que saibam a língua brasileira nas árvores para ajudar nas eleições de 2026. Estevão Tado.
5: O tema é traduz a cidadania em Libras. Seja apoio Libras nas eleições de 2026. A ação busca facilitar o voto de pessoa surda ou consciência auditiva. As inscrições vão a 1º de junho, formulário disponível na área Mensários no site do Tribunal. Quem participar vai receber orientar eleitores, mostrar eficácia eleitoral e tirar dúvidas no dia da votação. Além de ajudar a democracia, os voluntários recebem R$65 por dia trabalhado de auxílio à alimentação. Tem direito a folga em dobro, dias trabalhados, sem desconto no salário, podem usar as como atividade complementar à faculdade.
2: Justiça condena homem por apologia ao racismo em rede social no Rio Grande do Sul.
0: A denúncia foi apresentada pelo Ministro Público Federal, Vanessa Pereira.
6: Um cidadão denunciou à Justiça Federal o perfil de mensagem com exaltação ao nazismo em um grupo perto da plataforma Telegram, onde celebrava a memória de Auschwitz. O recondenado à pena de liberdade foi substituída por pressão de serviços à cuidade ou entidades públicas do pagamento de multa. Cabe recurso da decisão.
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2: 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Uma boa noite.
0: Boa noite aí.
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8: Paula Roba.
9: Eu sou Ritona Caoca.
8: E este é um destaque de hoje do Jornal do Nado. Essa agora.
9: Combustíveis mais baratos. Chega ao ingresso IP para reduzir preço da gasolina e do diesel.
8: Comissão votar para o PEC destina 30 bilhões a doutores afetados por eventos climáticos.
9: MP zera taxas de compras internacionais de até 50 dólares. Divide opinião no Senado.
8: Boa noite.
9: Boa noite.
8: Já está no Congresso Nacional a medida provisória que pode reduzir o preço da gasolina e do diesel para o consumidor final.
9: Editada com exporta a alto petróleo no mercado internacional em meio ao conflito entre médio, a MP já está em vigor. Mas, para tornar lei definitivamente, a proposta ainda precisa ser aprovada pelo Congresso. Reportagem de Alexandre Poço.

0: Os trabalhadores terão que comprovar, por meio de documentos fiscais, de que o total recebido foi efetivamente repassado aos consumidores. Líder do governo no Senado, Jax Wagner, do PT da Bahia, lembrou que a MP pode impedir uma alta generalizada nos preços.
1: O presidente tem que reagir para evitar que, inclusive, se comprometa a economia nacional, provocando uma inflação acima daquilo que a gente já tem da meta que está colocada.
0: Para os senadores Alci Lucas, do PL do Distrito Federal, a medida provisória será válida se houver fiscalização.
2: Só tem que ver agora o controle disso, né? Tem que controlar para ver se realmente, na bomba, se o consumidor vai sentir isso.
0: A subvenção terá vigência de 2 meses e poderá ser prorrogada por ato do Executivo.
3: A Comissão de Educação voltou a debater o projeto que proíbe a venda, publicidade e distribuição de alimentos ultraprocessados no ambiente escolar.
4: Entidades da indústria alimentícia afirmaram que o projeto ainda precisa de mais discussões, mas especialistas reforçaram que alimentos ricos em açúcar, gordura e sal contribuem para a obesidade, cáries e outros problemas de saúde. Repórter Rodrigo Rezende.
5: O projeto do senador Jax Wagner, do PT da Bahia, proíbe a distribuição e a comercialização no ambiente escolar de alimentos ultraprocessados, preparações e bebidas com altos teores de calorias, gordura saturada, gordura trans, açúcar livre e sal. Bruna dos Santos Nunes, coordenadora de atenção à saúde dos adolescentes e jovens do Ministério da Saúde, defendeu a proposta.
6: Essa proposta legislativa é um instrumento que é bastante importante para a promoção da saúde, para contribuir com a saúde desses escolares, que valorizem a cultura alimentar local e que derivem de práticas que sejam ambientalmente sustentáveis.
5: Já o presidente executivo da Associação Brasileira da Indústria de Alimentos, João Dornelas, afirmou que o tema precisa de muita discussão, principalmente em relação aos conceitos presentes no projeto, caso da nomenclatura ultraprocessados.
7: É importante ressaltar que os alimentos industrializados, todos eles são altamente regulados, passam por controle rigoroso de qualidade. Quando eu escuto falar sobre comida de verdade, o que eu ouço de fato é um julgamento moral disfarçado de critério técnico.
5: A senadora doutora Eudócia, do PSDB de Alagoas, ressaltou que a questão do conceito não pode maquiar os problemas que os alimentos possam causar e lamentou o excesso de açúcar, sal e gorduras saturadas em diversos produtos consumidos pelos estudantes.
3: O senador Hamilton Mourão, do Republicanos do Rio Grande do Sul, criticou as ações do governo nas áreas de segurança pública e economia. Segundo ele, o programa Brasil contra o Crime Organizado, com previsão de investimentos de 11 bilhões de reais, representa uma reação tardia ao avanço das facções criminosas.
4: Mourão também afirmou que o governo age com foco eleitoral e defendeu ações permanentes no combate ao crime organizado.
8: O que vemos agora é uma reação tardia, feita às pressas, há poucos meses do calendário eleitoral, porque perceberam que nada fizeram e nem a narrativa na segurança pública conseguiram manter.
3: E o líder do governo no Senado, Jax Wagner, repercutiu em plenário a divulgação de uma gravação entre o senador Flávio Bolsonaro e o empresário Daniel Vorcaro, dono do Banco Master.
4: Em resposta, o vice-líder do PL, senador Alci Lucas, saiu em defesa de Flávio Bolsonaro. Pelas redes sociais, o senador afirmou que a conversa com Vorcaro teve como objetivo buscar recursos para um filme sobre o ex-presidente Jair Bolsonaro. Os detalhes com o repórter Márcio Maturana.
9: Repercutiu no plenário do Senado a divulgação de áudios do senador Flávio Bolsonaro, do PL do Rio de Janeiro, pedindo mais dinheiro a Daniel Vorcaro, dono do Banco Master, para financiar um filme sobre seu pai, o ex-presidente Jair Bolsonaro. O senador Jax Wagner, do PT da Bahia, disse que a gravação revela uma relação próxima entre os dois.
10: O senador Flávio Bolsonaro, em diálogos muito particulares, solicitando 140 milhões de reais para terminar o filme sobre o ex-presidente seu pai. Eu não estou dizendo que tem dolo aqui, mas demonstra que ele tinha uma relação, senão não estaria ligando para ele, dizendo tamo junto sempre.
9: Isalci Lucas, do Distrito Federal, é vice-líder do PL e fez uma parte defendendo Flávio Bolsonaro.
11: O pedido de patrocínio é uma coisa que, se o cara patrocinava tudo, não quer dizer que houve, por parte do pedido, que houve corrupção. Muito pelo contrário, houve um pedido, como a gente recebe todo dia pedidos de patrocínio e também de emendas para determinados eventos. Então é só para colocar isso muito claro, a posição do PL.
9: Flávio falou nas redes sociais sobre o pedido de dinheiro.
12: Eu conheci Daniel Vorcaro em dezembro de 2024. Não tinha mais governo Bolsonaro, não tinha absolutamente nenhuma acusação.

0: contra ele. O que acontece é que, com o passar do tempo, ele simplesmente parou de honrar com as parcelas do contrato. Sim, tinha um contrato que, ao ele não pagar essas parcelas, tinha uma grande chance de o filme sequer ser veiculado, do filme sequer ser concluído.
1: Flávio Bolsonaro diz que é fundamental instalar uma CPI para investigar o Banco Master.
2: Produtores rurais prejudicados por enchentes, secas e outros eventos climáticos extremos poderão receber um apoio de 30 bilhões de reais.
3: A proposta, que busca amenizar os prejuízos no campo, deve ser votada na próxima terça-feira pela Comissão de Assuntos Econômicos. Os detalhes na reportagem de Maurício De Santi.
4: O projeto prevê o uso de recursos do Fundo Social do Pré-Sal para a renegociação de dívidas de produtores rurais que tiveram prejuízos nas safras em razão do clima, caso de enchentes, geadas e secas. O objetivo final é garantir juros baixos e prazos de 10 anos para quem comprovadamente perdeu mais de 30% da produção. O limite da ajuda aos produtores será de 30 bilhões de reais, como explicou o relator, senador Renan Calheiros, do MDB de Alagoas.
5: Com tetos de 10 milhões por beneficiário e de 50 milhões por associação ou cooperativa, com prazo de 10 anos, com 3 anos de carência e taxas de juros de 3,5% ao ano para o Programa Nacional de Fortalecimento da Agricultura Familiar, 5,5% ao ano para o Programa Nacional de Apoio ao Médio Produtor Rural e 7,5% ao ano para os demais produtores.
4: Um pedido de vista adiou a votação da proposta para terça-feira da semana que vem, dia 19, data em que também deve acontecer a votação no plenário.
2: E o governo decidiu zerar o imposto sobre compras internacionais de até 50 dólares, a chamada taxa das blusinhas.
3: A medida provisória que acaba com a cobrança já chegou ao Congresso Nacional e agora será analisada por deputados e senadores. No Senado, a decisão do governo dividiu opiniões entre parlamentares. A reportagem é de Marcela Diniz.
6: Na época de sua criação, a equipe econômica do governo Lula argumentou que a tributação de 20% nas compras de pequeno valor protegeria o varejo nacional. Para o líder do governo no Senado, o senador Jax Wagner, do PT da Bahia, a medida provisória é fruto de reavaliação interna, que considerou maior o prejuízo das famílias consumidoras do que a arrecadação com a taxa das blusinhas.
7: Na minha opinião, pela avaliação que o governo fez, a arrecadação não foi tão significativa quanto se imaginava, e prejuízo, principalmente para as famílias mais humildes do ponto de vista financeiro, ou seja, que não tem tanto poder aquisitivo, foi muito grande.
6: O senador Efraim Filho, do União da Paraíba, aponta prejuízo à produção nacional e defende emenda de compensação.
8: Quem sabe a gente pode fazer uma emenda na medida provisória para que a mesma condição que está sendo dada para as compras internacionais seja dada também às empresas nacionais, às empresas brasileiras.
6: A MP que permite o fim da taxa das blusinhas será analisada primeiramente por uma comissão formada por deputados e senadores.
3: Com edição de Paula Groba e trabalhos técnicos de João Lira, o Jornal do Senado fica por aqui. Acompanhe agora as notícias da Câmara dos Deputados. Boa noite.
2: Boa noite e até amanhã.
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10: Câmara aprova marco legal para o transporte público coletivo urbano.
11: Plenário cria regime especial de tributação para entidades desportivas.
10: Deputados modernizam a lei das sociedades anônimas do futebol.
11: Boa noite. O plenário da Câmara aprovou projeto que deixa claro que as sociedades anônimas de futebol não respondem por dívidas antigas dos clubes. O repórter Marcelo Larche explica a nova lei.
12: A Câmara dos Deputados aprovou o projeto que muda as regras das chamadas Sociedades Anônimas do Futebol, conhecidas como SAFs. Esse modelo foi criado em 2021 para permitir que clubes de futebol se transformassem em empresas com entrada de investidores e gestão mais profissional. O projeto foi apresentado pelo senador Rodrigo Pacheco, do PSD de Minas Gerais, também autor da lei original que deu origem às SAFs. Uma das principais alterações é deixar claras as responsabilidades do clube original e da empresa criada. A SAF não responde automaticamente pelas dívidas antigas do clube, a não ser quando isso for definido em contrato. Ao mesmo tempo, o projeto cria mecanismos para ajudar no pagamento dessas dívidas. Parte das receitas da SAF, como uma parcela do faturamento e dos lucros, deverá ser destinada ao clube original para quitar débitos anteriores. O texto também traz mudanças na gestão dessas empresas. Passa a ser obrigatória a presença de membros independentes nos conselhos e aumenta a exigência de transparência com divulgação de atas das reuniões e da lista de acionistas. Outra medida é a exigência de que administradores estrangeiros tenham um representante legal no Brasil, responsável por responder a processos na justiça. O projeto ainda prevê que as SAFs desenvolvam programas sociais e educacionais em parceria com escolas públicas, usando o futebol como ferramenta de formação. Mas o trecho que exime as SAFs de se responsabilizarem pelas dívidas dos clubes, com exceção daquelas acordadas entre as duas partes, foi criticado pelo deputado Bongás, do PT do Rio Grande do Sul.
13: Diz o seguinte: a Sociedade Anônima de Futebol não responde às obrigações, exceto quando as obrigações que lhe forem expressamente transferidas. Então, se um clube anterior não transferiu expressamente a situação de delito que tinha em relação a um jogador de futebol, por exemplo, que não foi feito o seu pagamento devido, a SAF não tem responsabilidade com isso. Mas isso nós não podemos aceitar.
12: Relator da proposta, o deputado Fred Costa, do PRD de Minas Gerais, afirmou que as mudanças fortalecem o modelo das SAFs e ajudam a atrair investimentos para o futebol brasileiro. Ele diz que responsabilizar as sociedades anônimas por dívidas antigas dos clubes é um risco para o investimento nas empresas esportivas.
14: Se um clube mal gerido tiver mais uma vez dívidas de milhões e milhões administrando-se um clube de lazer, por exemplo, a SAF vai ter que se responsabilizar? Isso é uma tremenda aberração. Isso é uma insegurança jurídica descabida, onde ninguém vai querer investir no futebol.
12: O projeto que atualiza as regras das sociedades anônimas do futebol, depois de aprovado pela Câmara e pelo Senado, seguiu para a sanção presidencial e já pode virar lei. Da Rádio Câmara de Brasília, com informações de Daniela Lessa, Marcelo Larcher.
9: Esporte. Os deputados também aprovaram um regime tributário especial para clubes esportivos sem fins lucrativos. A repórter Daniela Lessa acompanhou a votação.
15: A Câmara dos Deputados aprovou o projeto que cria um regime tributário especial para associações esportivas sem fins lucrativos, como clubes que mantêm equipes de futebol, vôlei, natação e outras modalidades. O projeto foi apresentado pelo deputado Roberto Duarte, do Republicanos do Acre, e cria o chamado RETAD, um sistema simplificado para o pagamento de tributos federais, estaduais e municipais. O novo regime será opcional e valerá para entidades esportivas certificadas ligadas aos movimentos olímpico, paralímpico, clubístico e educacional. Os clubes poderão recolher vários tributos em um único pagamento mensal, com cobrança de 5% sobre a receita bruta. Esse percentual reúne impostos federais, a nova contribuição sobre bens e serviços, a CBS, e o imposto sobre bens e serviços, o IBS, criado pela reforma tributária. Entre as receitas que não entram no cálculo dos tributos estão doações, recursos de loterias, patrocínios incentivados e contribuições pagas por associados. Na prática, o projeto cria para os clubes associativos um modelo parecido com o já existente para as SAFs, as Sociedades Anônimas do Futebol. As SAFs funcionam como empresas, enquanto muitos clubes tradicionais continuam organizados como associações sem fins lucrativos. Segundo o relator da proposta, deputado Dr. Luizinho, do PP do Rio de Janeiro, a reforma tributária poderá aumentar a carga de impostos desses clubes tradicionais, criando diferença de tratamento entre os dois modelos. Ele destacou também que os clubes poderão reduzir parte do imposto devido caso invistam em modalidades olímpicas e paralímpicas além do futebol, desde que mantenham pelo menos 6 modalidades esportivas diferentes.
16: Se a dedução fica condicionada à comprovação de investimento contínuo e da participação regular em competições oficiais de âmbito nacional ou internacional de no mínimo 6 modalidades olímpicas ou paralímpicas distintas do futebol.
15: O deputado Luiz Lima, do Novo, do Rio de Janeiro, defendeu a proposta, destacando a importância dos clubes na formação do esporte brasileiro.
17: Se a gente vê o Grêmio Náutico União, se a gente vê o Corinthians, o Pinheiros, se a gente vê o Sport Recife, se a gente vê os clubes aqui de Brasília, são eles que levam os atletas olímpicos, são eles que fazem as equipes esportivas. Então esse projeto é muito oportuno, porque eu vou repetir: no Brasil, a base esportiva é realizada nos clubes.
15: O projeto que cria um regime tributário especial para associações esportivas sem fins lucrativos seguiu para análise no Senado. Da Rádio Câmara de Brasília, Daniele Lessa.
18: Segurança Pública.
11: Márcio Gerri, do PCdoB do Maranhão, defende o programa Brasil contra o Crime Organizado, lançado pelo governo federal. Ele explica que o plano prevê ações integradas entre os entes federados, inteligência policial e combate ao financiamento do crime.
9: O deputado sustenta que o fortalecimento das instituições de segurança é essencial para reduzir a violência e conter a influência do crime organizado. Márcio Gerri ressalta ainda a importância da cooperação entre os três poderes para fortalecer o enfrentamento às facções criminosas.
11: Na opinião de Sargento Gonçalves, do PL do Rio Grande do Norte, o programa do governo de combate ao crime organizado não é eficaz porque prioriza medidas de desencarceramento. Ele acrescenta que a flexibilização de punições enfraquece a atuação das forças de segurança.
9: Sargento Gonçalves também questiona o investimento de 11 bilhões de reais na área, ao afirmar que parte dos recursos viria de empréstimos do BNDES e de fundos já existentes. Para ele, a crise de violência no Rio Grande do Norte reflete falhas nas políticas de segurança adotadas pelo PT.
11: Já Benedita da Silva, do PT do Rio de Janeiro, celebra o lançamento do programa Brasil contra o Crime Organizado e defende os investimentos do governo federal na segurança. Ela ressalta que a iniciativa prevê recursos e ações articuladas para enfrentar as facções criminosas.
9: A deputada observa que o programa foi construído em diálogo com governadores e autoridades da segurança pública. Benedita da Silva entende que o fortalecimento das polícias e o combate ao suporte financeiro das organizações criminosas podem contribuir para reduzir a violência no país.
11: Luiz Carlos Raul, do Podemos do Paraná, questiona a demora do governo federal para lançar um programa de combate ao crime organizado. O deputado ainda alerta que a maior parte dos investimentos consiste em empréstimos que deverão ser pagos pelos estados.
9: Na opinião de Luiz Carlos Raul, o governo prioriza estratégias eleitorais em vez de soluções estruturantes para o futuro do país. O parlamentar responsabiliza gestões petistas pelo aumento da violência e pelo endividamento da população.
11: Heloísa Helena, da Rede do Rio de Janeiro, defende mais investimentos em políticas sociais e ações de prevenção à violência em áreas vulneráveis. Ela observa que a ausência de políticas públicas permanentes facilita o recrutamento de crianças e jovens pelo crime organizado.
9: Para Heloísa Helena, nenhum governo brasileiro investiu de forma adequada no fortalecimento das polícias e em políticas sociais eficazes. A parlamentar acredita que a vulnerabilidade social favorece a cooptação de jovens pelo narcotráfico.
11: Fernando Rodolfo, do PRD de Pernambuco, assinala o início dos trabalhos da Comissão Externa sobre a Exploração Sexual Infantil durante a campanha do Maio Laranja. O deputado aponta o aumento dos registros de estupro de vulnerável como sinal de falhas no sistema de proteção.
9: Fernando Rodolfo cita casos recentes de violência sexual contra crianças para defender uma atuação mais firme do parlamento. Ele explica que a comissão temporária vai apurar denúncias e promover audiências públicas para sugerir medidas de enfrentamento à exploração sexual e ao tráfico infantil.
18: Transportes.
11: A Câmara aprovou um marco legal para o transporte público coletivo urbano. O repórter Antônio Vital acompanhou a votação.
19: A Câmara dos Deputados aprovou o projeto que cria uma rede única e integrada de transporte público coletivo, envolvendo o governo federal, estados e municípios. O projeto, que já passou pelo Senado, cria um marco legal do transporte público coletivo urbano, com inovações como gestão compartilhada, previsão de recursos no orçamento para cobrir os custos de gratuidades e tarifas reduzidas, metas de universalização e transição energética, além de transparência sobre custos e fiscalização. De acordo com o relator da proposta, deputado José Priante, do MDB do Pará, a integração física, operacional e tarifária é essencial para o aumento da oferta e para a melhoria da qualidade do serviço prestado à população. O projeto também separa a tarifa cobrada do passageiro da remuneração da empresa de ônibus, que ficará vinculada ao cumprimento de metas de desempenho e qualidade. A medida pretende evitar que o usuário arque com custos que não estão relacionados diretamente com a prestação do serviço. Da mesma forma, ao prever que gratuidades e descontos devem ser cobertos por recursos do orçamento, a medida impede a transferência desses custos aos demais passageiros. O projeto inicial chegou a prever regras para a criação de tributos locais para financiar o transporte, mas esse trecho foi retirado depois de críticas de diversos partidos, como o Missão e o Novo. Para o deputado Gilson Marques, do Novo de Santa Catarina, criar uma legislação única para o transporte coletivo urbano de todas as cidades não vai melhorar o sistema atual. Já o deputado Kim Kataguiri, do Missão de São Paulo, disse que o projeto não facilita a entrada de novas empresas de ônibus no setor e dificulta a operação de empresas de transporte por aplicativo ao exigir o regime de permissão no lugar da modalidade de autorização, mais simples, em vigor hoje.
20: O texto acaba com esse regime e exige, no mínimo, um regime de permissão que hoje não está sendo exigido pela NTT para esse transporte, principalmente por meio de aplicativos de ônibus. Ônibus interestaduais. Na minha avaliação, esse é um modelo que ajuda a quebrar um transporte que hoje é menos previsível, tem uma tarifa mais cara e tem ônibus de menor qualidade do que hoje são prestados por aplicativos.
19: O texto inclui diretrizes de sustentabilidade, como a redução dos impactos ambientais do transporte e o incentivo à modernização da frota com tecnologias mais limpas. O projeto foi defendido pela maioria do plenário. Para o deputado Hildo Rocha, do MDB do Maranhão, a proposta prevê repressão ao transporte ilegal, moderniza o sistema e favorece os municípios.
21: Nós temos que reconhecer que o transporte público em quase todas as cidades é um verdadeiro caos. Ônibus velho, ônibus sucateado, não tem horário de saída nem de chegada, não tem respeito aos usuários, mas tudo isso porque há, de fato, uma falta de interesse por parte dos municípios de bancar o déficit que existe, o déficit tarifário.
19: O projeto que institui um marco legal do transporte público coletivo urbano seguiu para a sanção presidencial e pode virar lei. Rádio Câmara de Brasília, com informações de Daniele Lessa, Antônio Vital.
18: Desenvolvimento Regional.
9: De acordo com Jorge Araújo, do PP, o governo da Bahia enfrenta dificuldades nas áreas de segurança pública, saúde e infraestrutura. Segundo o parlamentar, o aumento da violência na capital e no interior ampliou a sensação de insegurança no estado.
11: Jorge Araújo também acusa o governo da Bahia de fazer promessas sem apresentar resultados concretos. O deputado cita problemas na regulação da saúde, critica as condições da BR-324 e questiona o andamento das obras da ponte Salvador Itaparica.
9: Política. Jorge Sola, do PT da Bahia, denuncia o que considera uso político da decisão técnica da Anvisa sobre o recolhimento de lotes de detergente fabricados por uma empresa de doadores da campanha de Jair Bolsonaro em 2022. Ele pede o fim dos ataques a órgãos de fiscalização.
11: Para Jorge Sola, o discurso de perseguição política e o incentivo ao uso de produtos interditados ignoram riscos à saúde, demonstram irresponsabilidade da oposição com a vida dos brasileiros e visam apenas encobrir denúncias de corrupção e falhas em privatizações.
9: Justiça. Érica Cocai, do PT do Distrito Federal, associa integrantes do campo bolsonarista ao caso do Banco Master e defende o aprofundamento das investigações sobre irregularidades financeiras. Segundo ela, documentos e diálogos divulgados pela imprensa apontam relações políticas e econômicas entre investigados e aliados do ex-presidente.
11: Érica Cocai também critica o financiamento de campanhas e operações financeiras envolvendo agentes públicos e privados ligados ao Banco Master. A deputada cobra a punição dos envolvidos no que ela classifica como um dos maiores escândalos financeiros do país.
9: Padre João, do PT de Minas Gerais, apoia a decisão do STF de suspender a lei da dosimetria e critica iniciativas para alterar a legislação. Para ele, é inaceitável que mudanças aprovadas pelo Congresso possam beneficiar condenados por crimes graves e investigados por tentativa de golpe de Estado.
11: O deputado também elogia a atuação do governo federal na área de segurança pública e defende mais participação da União no setor. Padre João pede ainda mais emendas parlamentares e apoio das prefeituras para a compra de equipamentos policiais para o estado de Minas Gerais.
18: Turismo.
9: Os deputados aprovaram dedução do imposto de renda para doações ao setor de turismo. A repórter Maria Neves explica quais são os limites.
15: Aprovado na Comissão de Constituição e Justiça da Câmara dos Deputados, projeto que permite deduzir do imposto de renda doações e patrocínios para incentivar o turismo, seguiu para análise do Senado. Pela proposta, tanto pessoas físicas quanto empresas poderão descontar do tributo devido até 100% do valor doado e até 75% do investimento em patrocínio a atividades turísticas. Autor da proposta, o deputado Felipe Carreiras, do PSB de Pernambuco, argumenta que o turismo representa uma atividade relevante para a economia porque permite a entrada de capitais de forma mais rápida que outras formas de investimento. Além disso, ressalta que o setor tem potencial para a criação e manutenção de empregos, geração de renda e indução do desenvolvimento regional. Felipe Carreiras explica como o projeto, se for aprovado também pelo Senado e entrar em vigor, poderá beneficiar o setor de turismo.
0: No mundo é o setor que mais gera emprego e agora o setor turístico poderá fazer a reforma em equipamentos turísticos, publicidade institucional de regiões de interesse turístico, poderá patrocinar festas e eventos de atividades turísticas, poderá patrocinar feiras, convenções, promoção de programas para propiciar a detecção de desenvolvimento de novos potenciais turísticos, capacitação de mão de obra de interesse turístico e obras de infraestrutura turística, ou seja, toda a cadeia produtiva do setor será beneficiada com essa lei histórica.
15: Ainda de acordo com o texto aprovado, as doações serão limitadas a 1% do imposto de renda devido no ano. Além disso, as pessoas jurídicas não poderão descontar doações e patrocínios ao turismo na apuração do lucro real. O projeto ainda proíbe incentivos a atividades desenvolvidas pelo próprio contribuinte doador e o uso dos recursos recebidos para pagamento de gastos com pessoal ou de encargos sociais. Quem receber doações ou patrocínios que podem ser deduzidos do imposto de renda deverá comunicar os valores arrecadados aos Ministérios do Turismo e da Economia. Também ficarão obrigados a apresentar demonstrações financeiras anuais certificadas por auditores independentes e comparecer do Conselho Fiscal. Da Rádio Câmara de Brasília, Maria Neves.
11: Eduardo Bismarck, do PV, comemora a realização do 10º Salão do Turismo, que aconteceu de 7 a 9 de maio, no Centro de Eventos do Ceará, em Fortaleza. O deputado lembra que essa é a primeira vez que o Nordeste recebe o evento.
1: Eduardo Bismarck ressalta o potencial da região no turismo, com geração de emprego e oportunidades que impactam diretamente no comércio.
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